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2: Esse foi mais um bloco do Love Music. Voltamos já.
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4: Nove e seis.
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11: A Agência Nacional do Petróleo, Gás Natural e Biocombustíveis realizou a quarta oferta permanente de partilha em áreas do pré-sal. Seis empresas arremataram 7 dos 13 blocos ofertados, com uma arrecadação de 530,4 milhões em bônus de assinatura. Os investimentos mínimos previstos chegam a 778 milhões e o certame contou com a participação de 4 empresas ofertantes estrangeiras. Destaque para os blocos magnetita e hematita, na Bacia de Campos, arrematados pela Pril com ágios significativos.
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4: 9 e 8.
12: Boa noite.
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6: A Rússia lançou novos ataques contra a Ucrânia durante a madrugada de quarta-feira, utilizando drones e mísseis. Os bombardeios atingiram prédios residenciais e infraestrutura de energia em diversas regiões do país, resultando na morte de pelo menos 20 pessoas. Cerca de 40 pessoas ficaram feridas, e o Ministério da Energia da Ucrânia informou que cortes parciais de energia de emergência foram implementados em 5 regiões devido aos ataques. O presidente Volodymyr Zelensky confirmou mortes em Kiev, Oleksandria e Kremenchuk.
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7: 9:25.
8: Boa noite.
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2: Espero que você esteja gostando do programa de hoje. Voltaremos já já.
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4: Boa noite.
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2: Voltamos a apresentar o Love Music. Vem comigo.
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2: Que pena, gente. Voltaremos no próximo programa.
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2: Que pena, gente. Voltaremos no próximo programa com mais.
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9: Dez.
10: Boa noite.
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13: Diante do avanço do sarampo nos Estados Unidos e em outros países das Américas, o Ministério da Saúde do Brasil reforçou o alerta de monitoramento do risco da doença. A pasta destacou que, mesmo com o registro de casos importados, o Brasil permanece classificado como livre de circulação endêmica do sarampo. O Ministério enfatiza a importância de manter altas coberturas vacinais e a vigilância ativa para proteger a população e impedir que casos importados voltem a causar circulação sustentada do vírus no país.
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dia a lágrima disse ao sorriso: "Invejo-te porque vives sempre feliz." 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
2: Hora certa.
3: 22 horas e 20 minutos.
4: Boa noite.

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1: Oi, amigo ouvinte, tudo jóia? Aline Mota chegando com mais uma edição gostosa, onde a gente viaja aqui nas melhores canções românticas. Está preparado pra mim? Eu estou preparado. Tudo jóia? Aline Mota chegando com mais uma edição gostosa, onde a gente viaja aqui nas melhores canções românticas. Está preparado pra mim? Eu estou preparada pra você. E juntos vamos aqui no Falando de Amor, o nosso encontro onde eu abro, né, o baú das recordações e a gente viaja com boas músicas. Liberando o WhatsApp e as redes sociais, você junta com a gente e assim eu começo mais um Falando de Amor pra você.
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4: 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Vai viajar para uma região metropolitana? Então programe-se para evitar os horários. 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Dicas para uma viagem segura com o seu carro. Vai viajar para uma região metropolitana? Então programe-se para evitar os horários de pico no trânsito na região. Pois caso contrário, sua viagem pode demorar muito mais que o esperado, além de muito estresse. De preferência, circule antes das 7 da manhã, ou das 13 às 16, ou após às 20 horas. 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
5: Hora Certa.
6: 22:38.
7: Boa noite.
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5: Dez e cinquenta e três.
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1: 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Caiu na estrada e pegou neblina ou chuva forte pela frente? 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
2: Hora certa.
3: 22:55.
4: Boa noite.
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6: Hora certa!
7: 23:08.
8: Boa noite.
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10: Coisa linda, já estou de volta com você. Tá a fim de conferir comigo? Então cola na melhor. É o Falando de Amor pra você.
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4: Hora certa!
5: 23 horas e 20 minutos.
6: Boa noite.
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8: Eu estou de volta com você dentro do Falando de Amor. Tá curtindo? Então manda aí um zap pra gente falando se você tá curtindo, o que não tá curtindo. Entre em contato aqui com a nossa emissora e deixe o seu comentário.
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2: 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Antes de viajar, não esqueça de verificar o estado das palhetas do limpador de para-brisa. São elas que garantem boa visibilidade para o motorista na chuva. E verifique também o nível de água do reservatório dos lavadores. E se possível, adicione o aditivo específico para limpador de para-brisa. 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
11: Certa! 23 horas e 52 minutos.
12: Boa noite.
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13: Que delícia! De volta, cafezinho quentinho. Também acabei de tomar um pouquinho. Bom demais! Vamos aquecer então o coração com mais música boa. Aqui, a música não para.
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1: 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Filtro de ar, óleo e combustível. Não se esqueça desse trio. Faça as trocas de filtro sempre de acordo com as instruções do manual do seu carro, sempre respeitando o prazo e a quilometragem máxima indicada. 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Esses cuidados aumentam a vida útil do motor. 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
2: Hora Certa.
3: 0:06.
4: Boa noite.
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3: 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Quando estiver em outra cidade, vai ser preciso arriscar na hora de abastecer, já que não poderá contar com seu posto de confiança. Pesquise com os moradores locais quais os postos mais confiáveis da região. Combustível de qualidade sempre. 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
5: Hora Certa.
6: 0h23.
7: Boa noite.
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9: Obrigada, gente. Vamos então continuar viajando no mundo romântico para você.
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1: Eu fico por aqui já com o coraçãozinho apertado, mas volto na próxima edição contando com a sua participação. Um beijo a todos e até a próxima. Tchau, tchau.
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2: Bom dia.

0: 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Dicas para uma viagem segura com o seu carro. Problemas nas velas e nos cabos ocasionam vários problemas no seu carro, como consumo elevado, falhas, perda de desempenho, entre outros. A maioria dos fabricantes de veículos indica a troca de velas pelo menos a cada 30 mil quilômetros rodados. Já os cabos de vela geralmente são trocados a cada 50 mil quilômetros. 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
1: É o máximo. 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

as pessoas que a gente ama jamais vamos deixar, mesmo que já tenham partido. É que o sentimento que a gente tem por alguém é nosso, ele fica guardado em quem não deixou escondido. E ter conseguido dizer o que eu senti em vida é o que fez a minha voltar a ter sentido. Quando chega a saudade, uma pergunta me ocorre: para onde vão as estrelas quando morrem, se elas já estão no céu? Aí eu lembro que elas continuam onde estão, só mudaram de papel. É como as pessoas que a gente ama quando se vão. Antes estavam presentes em nossa vida, agora a vida delas está presente na nossa. E a pessoa que partiu já ter me ouvido dizer eu te amo traz a certeza de que o tempo leva o passado, mas não o que passamos. Quando estiver triste, olha para cima, olha para o céu e lembra que tudo está onde sempre esteve, aí dentro, mesmo tendo mudado de lugar. Então olhe para o lado e agradeça a quem ainda está. Se você não deixar o sentimento para trás, as pessoas que você ama jamais vão te deixar. É um ciclo. Segue em frente. A gente não perde quem vive na gente.

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1: 1 Tessalonicenses, capítulo 5, verso 15, está escrito: tomem cuidado para que ninguém pague o mal com o mal. Pelo contrário, procurem em todas as ocasiões fazer o bem uns aos outros e também aos que não são irmãos na fé. Muitas coisas nos dividem, sejam opiniões políticas, times de futebol, preferências musicais, denominações, enfim, muitas coisas. Porém, quem nos une é maior do que qualquer coisa, pois quem nos une é Cristo. Tem momentos em que devemos abaixar nossas bandeiras e nossas opiniões em prol de um bem maior. Quantas pessoas que conhecemos nesse momento estão passando por um pesadelo? Quantas estão sendo demitidas? Quantas não estão conseguindo sustentar suas casas? É tempo de mostrarmos que o amor de Cristo, que dizemos praticar, não está presente só nos nossos discursos, mas também reflete em nossas atitudes. Que tal fazer compras para aquele seu vizinho mais velho que está de quarentena? Ou chamar aquele seu amigo que não está podendo ficar em casa por causa do trabalho e dizer que está orando por ele? Perguntar como está a situação financeira de algum irmão da sua igreja e oferecer suporte ou uma cesta básica? Enfim, estamos todos no mesmo barco e precisamos de toda a ajuda possível. Enquanto tem pessoas brincando com essa situação, colocando essa pandemia como algo pequeno e bobo, pessoas que inclusive poderiam estar ajudando e muito nessa situação toda, nós, que somos o povo de Deus, devemos nos unir, mesmo que à distância, para passarmos por isso da melhor forma possível, oferecendo ajuda aos necessitados e tentando acabar com essa onda de desinformação que o nosso país está enfrentando. Eu quero orar por você. Deus, obrigado pelo seu amor e pela sua palavra. Senhor, nos perdoe, pois somos muitas vezes egoístas e só pensamos no nosso próprio bem-estar. Dê sabedoria ao seu povo nesse momento e dê sabedoria também aos líderes desse país. Dizemos que somos a favor da vida, mas em momentos como esse agimos de forma incoerente com o nosso discurso. Nos perdoe por isso, Pai. E nos ajude a melhorar, para a honra e glória do teu nome. Eu oro em nome de Jesus.
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0: 2 horas e 54 minutos.
1: Embora muitos dizem que a morte é a única certeza da vida, nunca estamos preparados para perder alguém que amamos. Nunca. Pelo menos eu não estava. E ao me deparar com aquela notícia, eu fiquei devastado. Meu mundo caiu. Eu entrei em negação total. Eu só queria que alguém me abraçasse e me dissesse que era tudo mentira. Mas não foi. E até hoje você não voltou.

0: 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Vai viajar de carro em outro país? Então, antes de partir, procure conhecer as leis de trânsito no país que vai visitar. Exemplo, tem países que exigem que o motorista porte um bafômetro. Outro país multa o motorista que trafegar com um carro muito sujo. São muitas leis, muitas vezes malucas. Evite problemas e multas. Informe-se antes.
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1: Hora certa.
2: 4 horas e 8 minutos.

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0: Minha gratidão, Senhor, pelo milagre desse dia. Minha gratidão pelo milagre da cruz. Minha gratidão pelo milagre do Calvário, onde eu e cada um de nós aqui foi resgatado. Fomos resgatados de uma vã maneira de viver, a fim de vivermos para o Senhor. Que a semente plantada nesse dia aqui, Senhor, se espalhe e frutifique no coração de cada um dos teus filhos. E a tua bênção, Senhor, seja abundante na vida e no lar de cada um desses meus irmãos. Que o teu nome seja glorificado.
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0: Bom dia.
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0: 6h50.
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3: Hoje é sexta-feira.
4: E a sexta-feira chegou. Deixa eu falar pra todo mundo. Sextou. Vai. Alegria. É sexta-feira, é sexta-feira. Graças a Deus é sexta-feira, vamos lá, vai, vai, vai, vai, no clima do fim de semana.

Tô no clima do feriadão, que beleza, hein? A partir de agora tem programa do Léo Lima ao vivo para todo o Brasil, para todo mundo. Nesta sexta-feira, 9 de outubro de 2026, é ao vivo. Cadê a música do sextou? Vai.

Abençoada seja a nossa sexta-feira. Bom dia, meu amigo. Bom dia, minha amiga. Tudo bem? Tudo bem com você? Espero que você esteja bem. Para começarmos mais um programa do Léo Lima. Agradecendo a Deus pela oportunidade da vida. Seja grato, seja grata sempre ao Criador de todas as coisas. Diga, obrigado, meu Deus, pela vida. Agradeça, agradeça a Deus. A partir de agora tem o nosso programa direto de Recife, capital de Pernambuco, meu país. Programa do Léo Lima está no ar em mais de 100 rádios parceiras. Brasil, Portugal, Angola e Itália. Muito obrigado a você que nos acompanha pelo rádio. Obrigado a você que está pelo aplicativo aí. Acompanhando também pela rede social, tem live no Instagram, Léo Lima Locutor. Facebook, blog do Léo Lima. E nas páginas parceiras, estamos ao vivo também. Estamos ao vivo também pelo YouTube, o nosso canal no YouTube, blog do Léo Lima no YouTube. Se inscreva no canal, ativa lá o sininho para receber um aviso quando o programa começa. www.blogdoleolima.com.br. Estamos nos principais aplicativos de rádio, estamos no Deezer e na Mega One TV. Daqui a pouco eu vou mandar alô para quem tá aqui no Instagram. Já vou mandar alô para você que tá participando aqui. Tô vendo mensagem chegando já aqui. Tem mensagem chegando. Vou só quebrar o protocolo para mandar um abraço pro meu amigo Rafael Andrade. Meu amigo, aí é ficha limpa, viu? Rafael Andrade, ficha limpíssima aqui. Total assim. A ficha dele é cristalina. Meu amigo Rafael Andrade, um abraço, meu irmão. Gratidão aí, viu? Você é sangue bom demais. Um jovem aí, um jovem desenrolado. Um abraço pra você, meu irmão. Que beleza, hein? É? Tá feliz, Rafael? São 7:08. Deixa eu falar pra você das atrações de hoje aqui do programa do Léo Lima. Daqui a pouco tem o pastor Rodrigo Botelho, da Igreja Verbo da Vida, conversando com o pai. Tem doutor Alexander Araújo com o quadro Saúde em Foco. Hoje é dia do Antonione Rodrigues. Antonione Rodrigues, daqui a pouco tem ele aqui. O Antonione Rodrigues no Orbita Geek, dando dicas de filmes, séries, desenhos, streams, cinema. Ele é fera, hein? O Antonione Rodrigues, daqui a pouquinho tem ele. Já tem ele. Já também. Hoje é dia da Carla Patrícia, a nossa neuropsicopedagoga. Com quadros Explicando Direito, além do Ricardo Moura, com as notícias direto de Lisboa. Daqui a pouco tem Conexão Brasil-Portugal com a Rádio Dreams FM. Já. E para você participar do programa, 81999-20-3300, 81999-20-3300. Vem comigo até às 8 da manhã. Começou!

E como sempre, na abertura do nosso programa, nós temos a nossa mensagem do dia, o momento de reflexão. Esse momento tão especial, aguardado por tantas pessoas, né? Esse momento onde a gente leva a mensagem, a gente leva a palavra, a gente leva um ombro amigo, a gente leva um abraço apertado, a gente leva um conforto, a gente leva uma mensagem para te levantar, uma mensagem para te ajudar, uma mensagem para te tirar da escuridão, do fundo do poço, dessa tristeza, dessa angústia, né? Enfim, a gente tá aqui para ajudar você. Ao longo da vida, vamos descobrindo aos poucos pequenas coisas que nos dão certo prazer. Agora, talvez prazer não seja a palavra mais adequada. Afinal, são coisas que, além do prazer, nos fazem sentir que somos uma pessoa viva, né? Por exemplo, quando alguém atinge alguma conquista, tipo um carro novo, né? A pessoa se sente uma pessoa viva, né? Você já notou como essa pessoa o dirige no primeiro dia, né? Com o volante na mão assim, né? É de maneira diferente, né? Quem já teve esse privilégio de comprar um carro novo, um carro zero, né? Curte profundamente aquele momento, né? Um momento que faz com que a pessoa se sinta especial. Um momento que parece fazer com que aquela pessoa fique mais viva do que nunca. Não é? É isso. Parecer uma pessoa mais viva do que nunca. Sentir-se uma pessoa viva. Isso só é possível quando encontramos momentos mágicos que podem estar ao nosso alcance. E esses momentos não precisam ser necessariamente a aquisição de um desejo material, tá, gente? Pode ser um simples elogio recebido, uma frase dita na hora certa, ou até mesmo a chegada mais rápida do elevador naquele momento em que você estava com muita pressa. São pequenas coisas, tá? Por isso, preste muita atenção a tudo de bom que acontece com você e festeje, porque aquele é o seu momento especial. E mais, relacione todas as coisas que despertam em você aquela sensação de me sinto tão bem fazendo isso. E depois faça essas coisas. Você pode, você deve, você precisa. Você pode, você deve, você precisa. Tá? Afinal de contas, você merece se sentir uma pessoa viva, pois é para isso que estamos aqui, para viver e nos sentirmos vivos. Então, como eu sempre falo, viva a vida e seja

0: Que encontro, hein? Padre Marcelo Rossi e o pernambucano João Gomes, Eu Te Levantarei. Que encontro, legal, gostei. Gostei da dupla aí, Padre Marcelo Rossi e João Gomes, cantando aqui no programa do Léo Lima, Eu Te Levantarei. São 7:15, 7:15, pelo horário de Brasília.
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2: Previsão do tempo para sexta-feira, 9 de outubro de 2026. Região Centro-Oeste, Goiânia em Goiás, amanhece com céu claro, mas tem previsão de acúmulo de nuvens ao longo do dia nesta sexta-feira. Os termômetros marcam mínima de 21 e máxima de 35 graus. Umidade relativa do ar gira em torno de 60 a 20%. Campo Grande, Mato Grosso do Sul, tem céu encoberto com chuvisco à tarde. Temperatura mínima é de 23 e a máxima de 31 graus. Umidade do ar varia de 80 a 30%. Região Nordeste, Aracaju, em Sergipe, tem céu claro com temperatura mínima de 25 e máxima de 31 graus nas horas mais quentes do dia. A umidade do ar vai de 90 a 60%. Ituaçu, na Bahia, previsão de céu claro no aniversário da cidade com temperatura mínima de 14 a máxima de 32 graus. A umidade relativa do ar é de 100 a 30%. Região Norte, em Palmas, Tocantins, sexta-feira com céu claro. Temperatura mínima de 26 e a máxima de 38 graus. A umidade do ar é de 80 a 20%. Rio Branco, no Acre, tem previsão de céu encoberto com chuvisco. Temperatura mínima é de 24 e a máxima de 35 graus. Umidade do ar varia de 92 e 40%. Região Sudeste, a cidade Rio de Janeiro tem previsão de céu cheio de nuvens. À tarde, deve chuviscar. Os termômetros registram mínima de 20 e máxima de 33 graus. Umidade relativa do ar na capital fluminense vai de 100 a 40%. Itabira, em Minas Gerais, sopra velhinhas com previsão de céu claro. A temperatura mínima é de 17 e a máxima de 31 graus. Umidade relativa do ar é de 90 a 40%. Região Sul. Em Curitiba, Paraná, previsão de céu encoberto com pancadas de chuva isoladas à tarde. Os termômetros registram mínima de 17 e máxima de 27 graus. A umidade relativa do ar fica entre 100 e 50%. Alecrim, no Rio Grande do Sul, comemora aniversário com céu encoberto e com pancadas de chuva e trovoadas isoladas nesta sexta-feira. Termômetros registrando mínima de 18 e máxima de 21 graus. A umidade relativa do ar oscila entre 100 e 80%. Você ouviu a previsão do tempo para esta sexta-feira, 9 de outubro de 2026, com informações do IBGE Cidades e do Instituto Nacional de Meteorologia, INMET, com redação de Lucile Araújo, da agência Rádio Gov, em Brasília, Ladimir Filipim.
0: Obrigado, viu, Ladimir Filipim, a previsão do tempo, a mais completa do rádio, 7:19, antes do alô, alô, informar que a live do Instagram caiu, por quê, Léo? Porque eu tava tocando música, se eu demorar um pouquinho a mais, ela cai, derrubaram a live do Instagram, só o Instagram que cai, é uma resenha, mas tudo bem, cai e a gente começa de novo, né? A minha vontade mesmo, gente, não vou mentir, a minha vontade mesmo é encerrar o nosso programa com rede social, não ter mais vídeo ao vivo, tá? Tirar do YouTube, tirar do Instagram e ficar somente, e tirar também do Face, YouTube e Instagram, deixar só lá no nosso blog. O nosso blog, quem quiser assistir, vai lá no blog e vai assistir em vídeo o programa, porque para com essas frescuras de ficar derrubando a live aqui, né? Então, mas caiu a live. Então, quem mandou mensagem na hora que estava rolando aqui a música, né, na hora do programa, na primeira parte do programa aqui, caiu a live, aí encerrou a live, manda novamente porque eu não vi, tá? O que estava aqui sumiu. Eu não consigo mais observar quem mandou mensagem antiga. Combinado?
3: Alô?
4: Alô?
3: Alô?
4: Alô?
3: Alô?
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0: 7h20, manda alôzinho, primeira parte do alô aqui no Instagram, Léo Lima Locutor, meu conterrâneo Saulo Souza, abraço, meu irmão. Esse é das antigas, lá da Muribeca. Um abraço, Saulo. Ana Nery, bom dia, Ana. Bom dia pro meu amigo Fernando Pereira. Aquele abraço, Fernando. E a esposa Linca Braga. Tá feliz, né, Fernandinho? Fernandinho não, Pereirinha. Tá feliz, né, Pereirinha? Jô de Portugal. Oi, Jô. Sextou, Jô. E ela ainda colocou o uhul. Ô, Jô, segunda-feira não é feriado aí, não, né? É só Brasil mesmo, né? Nossa Senhora Aparecida, é feriado em Portugal também ou só aqui no Brasil? Fale pra mim. Doutor Euil Gonçalves, o nosso advogado do consumidor, tá aqui acompanhando o programa. Toda quarta tem ele no programa do Léo Lima. Fabiola Brito, bom dia, Fabiola. Bom dia. Bom dia, bom dia. Quem mais? Deixa eu passar aqui no nosso WhatsApp. WhatsApp. 81999203300. A Hilda de Garaçu, bom dia, Hilda. Ela colocou aqui, ó, bom dia, que você tenha um bom final de semana pra você e sua família, que Deus proteja sempre, tá? Gente, segunda-feira tem programa, tá? Segunda-feira é feriado, por enquanto tem programa, por enquanto, tá? Qualquer coisa eu aviso a vocês, que não vai ter, eu aviso, tá? Por enquanto vai ter programa segunda-feira ao vivo, certo? Feriado, feriadão, feriadão. Ó, a Ju tá informando, é só no Brasil mesmo feriado. Tá bom, Ju? Muito obrigado, viu, Jô? Que alguns feriados se repetem também por Portugal, né? Então é feriadão, feriadão no Brasil. Quem mais? Jorge Queiroz, está em São Lourenço da Mata. Ana de Igaraçu, bom dia, Léo. Sextou, que seu final de semana seja cheio de paz e tranquilidade. Fica com Deus, amém, obrigado. Simval tá por aqui, daqui a pouco tem a música do Simval, já já. Quem mais? Marcílio, tá em São Paulo. Olha o sol brilhando, Marcílio.
5: Bom dia, Léo Lima. Sextou, Léo.
6: Sextou, sextou. Olha só como é que eu tô. Sextou, sextou. Olha só como é que eu tô.
5: Esse aí, Léo Lima. Sextou com S de sol. É. O sol já está aceso aqui. Estamos agora com 19 graus. A máxima hoje é 30, Léo. Vai esquentar, hein?
0: Vai.
5: Feriadão agora.
0: Vai.
5: É isso aí, manda um abraço pra esse mundo legal aí, tem o Jota França, Pedro Barros, Neto, tem a Tinta, Sival, tem uma galera, professor, onde também o Ricardo Moura, Rádio Dimens, nosso cantor Sival, e a professora Alberto também da Vera. É isso aí, Léo, 30 segundos, Léo, sextou, juízo, juízo e juízo.
0: Um abraço, meu irmão. Fala devagar, homem. Ele parece um... Dá bem pra entender, tem hora. Oxi. Rafael Josino, bom dia pra você, Rafael, tá ligadinho com a gente aqui pelo Facebook. Um grande abraço. Quem mais? Deixa eu subir aqui. Ana de Agrestina! Oi, Ana!
7: Oi! Bom dia, bom dia, Léo, tudo bem?
0: Tudo
7: bom
0: bem.
7: Bom dia para teus ouvintes, Léo. Léo Melo, hoje vai vir Micaele, Ana Cláudia, Gilvan, Beta, Neide, Jota França, nosso cantor de São Paulo, o filho dele, para Marcílio, MacGyver, para João de Portugal, Ivonete, para Ana Nery, não esquecendo a Ana Nery.
0: É.
7: Pra Célia de Agrestina, um cheiro pra todo mundo, um abraço bem forte. Pra todo mundo que tá ouvindo esse programa nesse momento, desse mundo todo, Léo. Amém, Léo, amém, Léo. Amém, Léo, Léo, eu quero, eu posso e eu vou conseguir. Beijo, beijo, gente. Bom final de semana, na paz. Fui.
0: Valeu, valeu, valeu, valeu, Ana de Agrestina. 7h24, gente, deixa eu falar o seguinte pra vocês, eu tô precisando descansar, é sério, eu tô muito cansado, eu tô muito cansado, muito, muito, muito, muito, muito. É segunda-feira, a gente não vai fazer o programa, tá bom? Próxima segunda é feriado nacional, não teremos o programa do Léo Lima, decidi agora, eu ia fazer o programa, mas eu realmente tô precisando descansar, tô precisando dormir, tô acordando muito cedo, acordo 5h30, 6 horas todo dia, 5h30, 6 horas todo dia, preciso descansar um pouquinho, tá bom? Não fiquem tristes, tá? Como eu tô sem patrocínio, eu não tenho compromisso com patrocínio, a gente tá sem patrocínio aqui no programa, mas é do jeito que Deus quer que seja, não é verdade? Se não tem agora, porque não é pra ter. Então, como não tem um compromisso com patrocínio, a gente vai dar uma descansada na segunda-feira, tá certo? Eu posso? Segunda-feira a gente não vai apresentar o programa, tá? Tô precisando descansar, tô precisando realmente descansar. Então, terça-feira a gente volta com o programa ao vivo. Combinado? Fechou? Realmente eu tô precisando para Léo Lima não ficar dodói. Tá? Então, segunda-feira que vem, dia 12 de outubro, não teremos o programa do Léo Lima. Combinado? Pronto. Deixa eu ir pra agenda. Já já a gente manda mais alôzinho. Eu tô precisando, vocês sabem que todo feriado eu tô aqui, né? Todo feriado eu tô aqui. A gente só deixa de apresentar o programa no carnaval. No carnaval, porque eu trabalho no carnaval. Não tô nem descansando, trabalho no carnaval. Esse eu não trabalhei pela TV Nova. Próximo ano acho que não, vou descansar também. Ou curtir um pouquinho, não sei. E no dia 1 de janeiro. É que é o primeiro dia do ano, mas nem é por causa disso, é porque é o aniversário da Paula Darling, a nossa nutricionista e a minha digníssima esposa, né? Dia 1 de janeiro é aniversário dela. E a gente não apresenta também um programa no dia 1 de janeiro. Tá bom? Então, próxima segunda, não teremos o programa do Léo Lima, que Léo Lima vai descansar. 7h26, deixa eu correr aqui pra agendinha. Cadê minha agendinha? Hoje, sexta-feira, 9 de outubro, passados 282 dias do ano, faltando 83 para acabar 2026. Programa do Léo Lima, 1954, primavera, lua minguante. Hoje é dia do profissional do consórcio. Eita, deixa eu mandar um abraço para um amigo. Encontrei ele semana passada, o meu amigo Bruno Perrelli, gente boa. E ele é profissional do consórcio. Cadê o telefone dele? Perrelli. Chefe. Assim, achei ele aqui. Então, hoje, 9 de outubro, é dia do profissional do consórcio. Então, vou mandar um abraço do amigo Bruno Perrelli, representando os profissionais do consórcio pelo Brasil. Alô, Bruno Perrelli. Um abraço para você. Em breve, teremos novidade aqui no programa do Léo Lima com relação ao consórcio. Né? Em breve, encontrei o Bruno, a gente conversou rapidamente e vamos amadurecer essa ideia aí. Um abraço, irmão. Um abraço, viu? Tudo de bom pra você. Feliz dia do profissional do consórcio. Aquele abraço. Quem mais? Hoje é dia do analista de suporte. Você é analista do suporte? Então aquele abraço pra você. É dia do atletismo. É dia mundial dos correios. Hoje é dia do açougueiro. Alô, pessoal aí do açougue, você é açougueiro? Um grande abraço. Eu fui comprar carne semana passada num açougue aqui perto. Rapaz, o cara tava com a faca bem fininha. Mas pense no talento. Aí ele falando, isso aí é a fraldinha? Ele é a fraldinha, olha aqui, ele tirou assim, um quadradinho assim, mas uma facilidade. Vocês parecem os cirurgiões, né? Uma facilidade, né? Um abraço pra vocês aí, tudo de bom, viu? Uma faquinha bem fininha, um talento. Alô, você que é açougueiro, aquele abraço. Os santos do dia, São João Leonardo e São Denis de Paris. Os fatos históricos desta data. Em 9 de outubro de 1820, Guayaquil declara a independência da Espanha. Em 1831, criado o Corpo de Municipais Permanentes, atual Polícia Militar do Estado do Rio de Janeiro. Em 2006, a Coreia do Norte realiza seu primeiro teste nuclear. Vamos falar agora dos aniversariantes de hoje. Quem tá de idade nova? Quem tá aniversariando hoje? Você conhece alguém que tá aniversariando? Então, manda pra cá o nome que a gente divulga. 81999-20-3300. E nós temos aqui um quadro que se chama De Quem É Essa Voz? Hoje só tem uma voz? É, então vamos ouvir. Essa pessoa tá aniversariando hoje. E ele tá feliz da vida, ele.
3: De quem é? De quem é essa voz?
4: Dezembro de 2000, eu tive uma depressão muito profunda que se não fosse Deus na minha vida, talvez a minha história tivesse caminhado para o outro lado. E eu tinha tudo que um jovem pode querer nesse ano. Eu tinha dinheiro, eu tinha fama, eu tinha casa em Búzios, casa em Teresópolis, apartamento no Rio, BMW na garagem, viagem o ano inteiro para onde eu quisesse, eu tinha tudo. Aí Deus veio e falou assim, não, moleque, você não é nada. Volta para cá, ó. Aí saí, cara, tive uma síndrome de pânico deitada no meu apartamento, de frente pro mar, tremendo, preso, suando frio, mais de uma hora. Volta pra cá, ó. Aí saí, cara, tive uma síndrome de pânico deitada no meu apartamento, de frente pro mar, tremendo, preso, suando frio, mais de uma hora. Aí no final do negócio, uma vozinha veio e falou assim, pula da janela, vai dar tudo certo, pô. Pá, tipo, malandrinho da praia te dando um toque, vai ali, pega a cerveja, saca? Sabe essa história assim? Aí eu falei, não, meti a mão no telefone, consegui ligar pra minha mãe entrou na porta da minha casa, me tirou, me levou pra casa dela. Você vai ficar aqui 15 dias aqui em casa. Me botou de volta no lugar, desci do patamar, ninguém é melhor que ninguém.
3: De quem é? De quem é essa voz?
0: Quem é esse aí? Você sabe? Ele é ator, cantor, apresentador e foi reeleito deputado federal. Foi ministro também. Foi ministro de Bolsonaro ele. Ator, apresentador, cantor, político, foi reeleito deputado federal. Eu gostava de assistir o programa dele no SBT sobre viagem. Viajando pelo Brasil. Pronto, ele, a esposa, o filho, os filhos. Quem é? Você sabe? 81-999-20-3300. Participa com a gente!
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0: Quem mais está aniversariando hoje? Se estivesse vivo, Mário de Andrade, escritor, crítico literário, musicólogo e folclorista brasileiro. John Lennon, músico britânico, né? Os Beatles estaria aniversariando hoje. Eita, rapaz! O coveiro tá aniversariando hoje. Não acredito, não. É mesmo? Deixa eu mandar aqui os parabéns pra ele. Esse cabo, eu gosto demais dele, viu? Deixa eu mandar os parabéns pra um dos ídolos que eu tenho na comunicação. Tive o privilégio de trabalhar com ele na Rádio Clube. O privilégio dele passar o horário pra mim. Olha isso, acabava o programa dele, ele passava o horário pra mim e entrava cafuringa no meio. Aderval Barros, o implacável, tá aniversariando hoje. Derva, feliz aniversário, gosto muito de você e eu sei que você gosta muito de mim também. Muito obrigado, toda vez que você me vê, sempre com elogios, sempre me colocando pra cima. É isso que o mundo precisa, é disso que o mundo precisa, pessoas que te levantem, né? Então, Derva, sou seu fã, você sabe disso, te desejo vida longa, feliz aniversário, muita saúde. E onde tem Derva, na comunicação, eu tô sempre acompanhando. Tô me divertindo muito no seu podcast aí. Você com o nosso Rubens Souza Filho, nosso colunista aqui, Rubens Souza Filho. Pense em duas figuras. Aí junta com o mala do Mário Júnior. Pronto. Aí terminou de lascar. O Podrecast, ó. Podrecast. Tô acompanhando, viu, cara? Me divirto demais. Tava vendo os cortes e agora eu comecei a assistir os episódios. Aderval Barros, feliz aniversário, meu irmão. Um abraço pra você, tudo de bom, viu? Aderval é gente boa demais. Porra. Caramba, gente finíssima. Quem mais? O nosso parceiro aqui do programa, o Daniel Santos, lá de Crisópolis, na Bahia. Deixa eu mandar aqui os parabéns pra ele. Cadê ele? Deixa eu ver aqui. Daniel Santos, deixa eu mandar aqui os parabéns pra ele. Cadê? Olha ele aqui. Deixa eu mandar aqui, cadê o zap? Abre o zap, filho, isso. Deixa eu mandar aqui um abraço pro meu amigo radialista Daniel Santos, de Crisópolis, Bahia, tá de idade nova hoje. Alô, Daniel! Alô, parceiro! Feliz aniversário pra você, tá? Tudo de bom na sua vida, meu irmão. Saúde e sucesso, tá? E se hoje é seu aniversário, parabéns, felicidades e tudo de bom. 7 da manhã, 33 minutos, pelo horário de Brasília. É preciso coragem para viver e determinação para vencer. É preciso coragem para viver e determinação para vencer. Bom dia!
8: Bom dia!
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4: 7:34. Estamos ao vivo no programa do Léo Lima, das 7 às 8 da manhã, de segunda a sexta-feira, hein? Que legal, que legal. O quê? É mesmo? Deixa eu pegar aqui, peraí. 7:35 agora, 7:35. Peraí que eu vou pegar um negócio aqui, deixa eu ligar a câmera aqui. Peraí, é rapidinho. Cadê? Cadê minha água?

0: Ai, volta pra cá aqui. Cadê a câmera? Voltou? Fui buscar água de coco aqui. Cadê essa daqui? Água de coco geladinha. É bom pra hidratar. É a minha nutricionista cuidando de mim, tá vendo? Gente, deixa eu falar pra vocês. Daqui a pouquinho no programa do Léo Lima tem o pastor Rodrigo Botelho da Igreja Verbo da Vida conversando com o pai. Já tem também. Cadê? Deixa eu pegar aqui o currículo da Carla. Carla Patrícia. Conheci Carla na transmissão do Carnaval da TV Nova. Ela estava por lá, participou com a gente e terminou virando colunista, né? Ela foi lá falar sobre o Carnaval lá, sobre as coisas da saúde e o Carnaval, aquela coisa toda, e terminou virando colunista aqui do programa, Carla Patrícia. Ela é pedagoga, neuropsicopedagoga, perita criminal, bacharela em Direito, professora dos ramos do Direito, Civil, Penal, Trabalhista, Previdenciário, Administrativo, Humanos, mediadora de conflitos, mestre cerimônia e organizadora de eventos e mais algumas coisas. E a Carla Patrícia está com a gente toda sexta-feira, explicando direito. Daqui a pouco tem ela no programa, tá? Já também tem Antonione Rodrigues no Orbita Geek. Daqui a pouquinho tem o Ricardo Moura com as notícias direto de Portugal. Já no programa do Léo Lima. Esqueci alguém? Não, né? Acho que não. E para você participar, 81-DDD-999-20-3300. Vamos mandar mais alôzinho?
1: Alô?
0: Eita, Aderval Barros mandou áudio, ó. Deixa eu ver o que a Aderval Barros falou. Peraí, Aderval Barros, o implacável.
2: Querido amigo, muito obrigado. Você é do coração, Léo. Eu sou seu fã, cara. Um guerreiro, lutador. Pra mim, um case de sucesso. Beijo pra tu, que Deus nos proteja, irmão.
0: Amém, obrigado, Derva. É bom, né? Receber mensagem assim. Que legal. Obrigado, viu, Derva? E feliz aniversário mais uma vez. Você é 10. Deixa eu passar aqui no nosso zap. 81-DDD-999-20-3300. Deixa eu ver aqui. Quem tá aqui comigo? Deixa eu ver.
3: Léo Lima, bom dia, Léo Lima. Léo Lima, eu queria que você intervisse aí junto ao pessoal da Iluminação Pública da Prefeitura do Recife. Tá, solicitar providência, rapaz. Postagem da rua Souza Bandeira, B044788, tá apagado faz muito tempo. Ele apaga e acende, mas apaga direto, deixando o povo prejudicado, entendeu? Falta de segurança. Como é que pode ter segurança com a iluminação apagada?
0: Não,
3: prefeitura
0: dá.
3: Realmente tem uma empresa chamada Egerip que não cumpre o papel de acender as luzes da cidade. A gente solicita através de 156, mas não está adiantando nada, que a Egerip não faz o serviço, entendeu? Com a palavra Prefeitura do Recife. Inclusive, quem mora nessa esquina da rua é o artista Marcílio Montier, que está cobrando aí também providência, entendeu?
0: Nosso amigo.
3: Ele chega quase toda semana de madrugada.
0: Pronto. Ô Everaldo, você tem algum número de protocolo? Se tiver, manda pra mim, porque quando eu pergunto esse negócio pra prefeitura, a primeira coisa que eles pedem é o protocolo. Entraram lá no Conectar Recife, eu digo, não sei, pô, eu recebi a mensagem, eu tô compartilhando com vocês algo que eu recebi na rádio, né? Eu não sou prefeitura, vou ficar pedindo protocolo a ninguém, mas tudo bem. Como a jornalista lá, que faz parte lá da assessoria, trabalhou comigo, foi minha produtora na Rádio Clube, a Renata. Aí eu sempre peço, né? Então, Everaldo Queiroz, você que é liderança comunitária aí da sua região, por favor, tem número de protocolo dessa solicitação? Então, manda pra mim aqui. Deixa eu mostrar o vídeo aqui, o vídeo que ele mandou do poste com a lâmpada apagada.
4: Aí, ó. Olha, chegando em casa de 1 hora da manhã.
0: Esse é Marcílio Montier falando.
4: Olha o poste apagado. Tá vendo, Vever?

0: 7h40, olha a hora, tô falando muito. Charles das Cuecas tá lá no Rio de Janeiro, aquele abraço, garoto. Arlisson Fernandes. Tô na casa da minha mãe, ela escuta todos os dias. Então, um alô pra mamãe aí do Arlisson Fernandes. Aquele abraço, viu, Arlisson? Deixa eu ir pro Rio de Janeiro.
1: Tá bom, Leurinho, você merece um descanso, o seu programa não pode parar, pra descansar isso é muito bom, então segunda-feira já vou ficar com saudade, mas volta terça-feira, Leurima,
0: tá bom.
1: É o Hilton do Rio de Janeiro, um bom descanso pra você e a sua família, Léo.
0: Obrigado, obrigado, Nilton, tá lá no Rio de Janeiro, Nilópolis, ó, curtindo a gente. Nilópolis é a terra da escola de samba Beija-Flor, deve ser isso, né? Beija-Flor de Nilópolis, ele tá numa região lá chamada Olinda, em Nilópolis, Rio de Janeiro. Aquele abraço, 7h41. Josué, de Japaratinga, Alagoas.
2: Bom dia, Léo, aqui é Josué de Japaratinga. Bom dia a todos os ouvintes, e dizer que sempre estou ligado no seu programa, ok? E dizer que Japaratinga... Tudo tranquilo.
0: Que beleza.
2: Na paz de Deus.
0: Qualquer dia eu chego por aí, viu, Josué? Em Japaratinga, quero conhecer aí. Eu passei por Japaratinga, eu fui em Porto de Pedra, conheço Porto de Pedra, né? Conheço Maragogi, conheço Peroba, passei por Japaratinga e cheguei em Porto de Pedra, que é do outro lado, né? Atravessei de balsa lá com ônibus, eu lembro. Mas Japaratinga eu não conheço. Japaratinga FM, cidade de Japaratinga, litoral norte, alagoano. J França tá com a gente também aqui. O J mandou um vídeo, não sei o que é esse vídeo. Deixa eu baixar o vídeo por enquanto. 7h41. O MacGyver tá aqui no Instagram. É Manuele. Peraí. Emanuel Ezequiel. Alô, Emanuel, um abraço. Alô. Tio Geraldo, cantor aí de música infantil. Alô, tio Geraldo, um abraço. Aquele abraço também tá curtindo a gente. Rapaz, o J França mandou um vídeo aqui que eu já vi que é de comida, ó. Eita, olha pra aqui, gente. Olha o prato que o J França mandou aqui. Deixa eu abrir pra vocês aqui o vídeo. Que é todo um processo, vamos lá. Cadê? Pegou não? Puxa. Pera aí, vai pegar agora, peraí. Cadê o vídeo? Olha.
3: É a hora do café.
0: Olha pra aí.
3: Olha a hora do café.
0: Que beleza, hein?
3: Vamos. Vamos que vamos.
0: Olha.
3: Aqui, ó. Ó, e tô ali, ó, ligado no programa lá, ó.
0: Que legal.
3: Léo Lima.
0: Que massa.
3: E eu aqui, tomando meu café. Vou tomar agora.
0: Olha aí. Eu
3: acho bora? Que... Charquezinha. Feita na panela de pressão.
0: Que delícia.
3: Inhame e café.
0: Aí sim.
3: E ali ainda tem um pão. Ali ainda tem um pão.
0: Pãozinho. Bom demais. Um abraço pra você, meu irmão. Água na boca, hein? Putz. Darlan Vieira, abraço. Thiago Toik também tá por aqui. Toik é provavelmente torcedor do Santa Cruz. Tá feliz da vida, né? Santinha subiu. Meu amigo Jorge França, Jorge Tomate, hoje tem pedal das parcerias Casca Fina Bike, Via Mangue e Marco Zero. Vão sair pedalando as suas bicicletinhas às 7h30 da noite embaixo do viaduto Geraldo Mello em Prazeres. E domingo tem pedal Lazer e Emoção até o Janga, saída às 5h30 da manhã embaixo do viaduto de Prazeres em Jaboatão dos Guararapes. Todo mundo pedalando, engrossando os cambitinhos. Leonardo Silva também tá com a gente. Aquele abraço, 7h43. Ana Nery, vai Ana!
4: Meu Lima, sextou. Bom dia para todos os seus ouvintes. Bom final de semana, bom feriadão para todos. E a voz hoje é do Mário Frias.
0: Olha aí, ela sabe, ó. Sabe e... tudo.
4: Juiz, né, nesse final de semana.
0: É.
4: E bom feriado para você e Yuri, né? As duas crianças do programa. Pai e filho, né? Segunda-feira é o dia da criança, então aproveite bastante. Vá, Léo, vá ao parquinho, viu?
0: Tá.
4: Com Yuri.
0: Tá bom,
4: beijo, beijo, beijo, beijo.
0: Lembrando, gente, segunda-feira, eu decidi agora, não apresentarei o programa segunda, tá? Segunda-feira não tem programa. Vou descansar um pouquinho, eu tô realmente precisando descansar, tá bom? Daqui a pouco a gente manda mais alô, se der tempo, vai!
5: Oi, eu sou Fabiola Altran e estes são os destaques de hoje. Boletim semanal Infogripe da Fundação Oswaldo Cruz alerta que os casos de síndrome respiratória aguda grave estão com tendência de alta em todo o Brasil, no caso por rinovírus, metapneumovírus e SARS-CoV-2 e não por Covid-19. Correios e a plataforma de comércio

0: Eletrônico AliExpress fecham acordo para garantir a entrega dos pedidos feitos por consumidores brasileiros. As empresas também assinaram um memorando para acelerar as entregas nos períodos de maior volume de compras do ano. Secretária-geral da Organização Meteorológica Mundial, Celeste Saulo, afirma que há grandes chances que o El Niño dure até fevereiro do ano que vem. O fenômeno causa mudanças nas temperaturas dos oceanos e tem influência direta no clima. 7 jogos agitam o Brasileirão no fim de semana. Destaque para os clássicos do domingo às 5h30 da tarde. Flamengo e Fluminense, Palmeiras e Corinthians e Grêmio e Internacional. Seleção feminina do Brasil faz amistoso com a Argentina no sábado às 4h30 da tarde no Beira-Rio. Da Rádio 2, Fabiola Altran.
1: Obrigado, viu, Fabiola Altran, pelas informações. São 7h46 agora, 7h46. Deixa eu ver para onde a gente vai agora. Deixa eu trazer o Antonione Rodrigues, ele já tá prontinho.
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1: Antonione Rodrigues está sempre antenado no que está acontecendo aí pelo mundo do cinema, do streaming, né? O Antonione é o cara do Órbita Geek. Fala, Antonione, bom dia, meu irmão.
3: Fala, Léo Lima, fala todo mundo ligado no programa desse cara maravilhoso, sextou, e quando é sexta-feira eu, Antonione Rodrigues, saio do Órbita Geek e venho pra cá, pra trazer aquela dica de entretenimento maravilhosa e dessa vez pro cinema, porque tá chegando o dia das crianças, então você pode ir com a sua família, você pode ir com a sua criança, ou pode liberar aquela criança que existe dentro de você, isso mesmo. É, ela está de volta, mas agora no cinema, a Galinha Pintadinha, você lembra que ela tem um namorado, marido, o galo Carijó, e ela também agora vai ter um filhinho, o Pintinho Amarelinho, que ele sumiu. E para poder salvar o Pintinho Amarelinho, o que é que ela fez? Ela enfrenta uma aventura para trazer ele de volta para casa são e salvo, e com todas as peninhas no lugar. E para isso ela vai enfrentar muitos medos. É um filme de aventura com a Galinha Pintadinha, que é essa personagem super brasileira, muito nossa, e que tá trazendo a galera para os cinemas para cantar músicas que você já conhece, ver os personagens que com certeza, mesmo você sendo adulto, você já ouviu falar, e também dar essa moral pro cinema brasileiro. Vai lá assistir, vai passar esse tempo de qualidade com a sua família, ou até mesmo sozinho, sozinha, vai liberar essa criança que tá dentro de você, como eu tinha dito antes, comer uma guloseima, assistir uma coisa boa, dar umas risadas e deixar esses problemas do mundo de lado. Assiste o filme da Galinha Pintadinha, depois me conta e conta ao Léo o que é que você achou. É isso aí, Léo, volto semana que vem, se Deus quiser.
1: Valeu, irmão, obrigado, Antonione Rodrigues, o Orbita Geek.
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1: Conectando agora com a Rádio Dreams FM de Lisboa, Ricardo Moura, diretor-geral da emissora, português com coração brasileiro. Ricardo Moura, querido amigo, bom dia.
5: Bom dia, Léo Lima. Bom dia aos ouvintes do programa do Léo Lima. Como é que está, Léo? Tudo bem?
1: Caminhando.
5: Já sabia. Olha, Léo, estamos no outono,
1: sim,
5: mas na verdade parece que estamos no verão. Para tu teres ideia, Léo, estamos com temperaturas a rondar os 28, 30 graus.
1: Vixe.
5: E as previsões, Léo, é para ficar assim pelo menos mais uma semana.
1: Eita.
5: Portanto, Léo, parece que temos o verão até novembro. Vamos ver, Léo. Olha, Léo, aqui em Portugal o que se fala é em Cristiano Ronaldo. Pois é, Léo. Fala, as notícias, os debates, as televisões, só se fala em Cristiano Ronaldo. E agora, Léo, Cristiano Ronaldo diz que Jorge Jesus mentiu. Porquê, Léo? Diz que tinha feito um acordo com o Jorge Jesus, portanto o treinador, para, na conferência de imprensa, fazer um pedido de desculpas, o que não aconteceu. Agora, Léo, quem fala a verdade? Neste momento, Jorge Jesus está em silêncio.
1: Confio mais no
5: Ronaldo. O presidente da Federação Portuguesa de Futebol está em silêncio.
1: Acredito mais no Ronaldo, viu?
5: E pronto, vamos ver. Neste momento o campeonato português vai retomar hoje e vamos ver. Agora a próxima convocatória da seleção portuguesa é só em novembro e vamos ver se Cristiano Ronaldo vai ser convocado ou não. Vamos aguardar os próximos capítulos. Muito bem, Léo. Agora aqui em Portugal, Léo, os partidos políticos estão a discutir o próximo orçamento de Estado para o próximo ano. Vamos ver o que vai acontecer, Léo, porque já se sabe aqui em Portugal, se o orçamento de Estado não passar, o governo cai. Mas o que tudo indica, Léo, é que o Partido Socialista, portanto o partido da oposição, diz que vai abster-se à votação, ou seja, se o Partido Socialista se abster à votação, o Orçamento de Estado para 2026 vai passar na Assembleia da República. Para terminar, Léo, aqui os combustíveis para a próxima semana vão baixar um pouco mais.
1: Olha aí.
5: Mais 3 cêntimos. Mas devagarinho, devagarinho, tem estado a baixar. Agora, Léo, há uma nova lei aqui em Portugal que as bombas de gasolina, portanto, os postos de abastecimento, na fatura, têm que ter lá, Léo, que são o benefício do governo que está a dar para os combustíveis não estarem tão alto.
1: Sim.
5: Porque o governo baixou o imposto sobre os combustíveis e o governo quer que os postos de abastecimento na fatura digam lá qual é que foi o benefício do governo. Olha, Léo, não me vou alongar mais, um beijinho à dona Regina, ao nosso amigo Sivali Padrinho, ao Marcílio, o homem do tempo, ao MacGyver e à Jô Silva. Um grande abraço a todos, um ótimo fim de semana aqui no verão São Martinho, aqui de Portugal, o outono disfarçado de verão. Bom dia, Léo.
1: Bom dia, irmão. Obrigado, viu, Ricardo Moura. Só para vocês entenderem, aqui no Brasil é centavos. Lá em Portugal é cêntimos, tá? Os centavos do euro lá é cêntimos. Por isso que ele fala cêntimo, o pessoal fica assim, o que é isso? Cêntimos. É centavos, tá? É cêntimos. É 7h53, pelo horário de Brasília. Eu pergunto daqui, você responde daí. Vou para São Paulo agora, perguntar aqui ao cantor Simval. Simval, sextou, Simval?
6: Léo!
1: Oi!
6: Sextou!

0: Imperador de Portugal, pra Naneri, pra Fátima de Beberibe, pra Paz e Silva Barleão, MacGyver Produções, o Biratã de Castelar de Cunheiras, Jorge de Garaçu, Marcelo de São Paulo, também pra Fico Marcos Filho da Central, a mídia, o Alisson, o Jota França, o Lucas Nascimento, pra Ricardo Moura, pra Maria Helena, pra Demilta, pra Lídia, o Alo, da Gil, pra Nadia Cristina
1: e pra Micael,
0: pra você, Léo. Léo, manda um abração pro Rian e também pro Fernando, que gosta demais da sua, do sextor do seu programa, beleza?
2: Valeu!
0: Fique com Deus!
2: Valeu, Rian, valeu, Fernando, Pedrinho, Simval, um beijo no coração de vocês, tá? Aquele abraço também. São 7h54 pelo horário de Brasília.
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2: Chamar o nosso amigo jornalista e fisioterapeuta, o doutor Alexandre Araújo, tá com a gente. Doutor Alexandre, bom dia. Cadê ele?
4: Bom dia, Léo. Bom dia a todas e todos. Bom dia, Brasil, Portugal, Angola e Itália. Léo, hoje recebemos novamente o querido doutor Luiz Severo, médico da dor, só que ele está diretamente dos Estados Unidos.
2: Legal.
4: E nos falará sobre laser no tratamento da dor. Inclusive, ele está lá para uma atualização científica. Doutor Luiz Severo, seja muito bem-vindo. Esteja à vontade, a casa é sua.
5: Olá, querido Léo. Olá, querido Alexandre Araújo. Sem dúvida, quando a gente está em busca de tratamentos avançados para pacientes com dor crônica, a busca contínua de conhecimento é fundamental. Estou agora no evento Summit Latino-Americano de Laser Terapia. E a proposta é entender e, claro, desenvolver habilidades para a utilização do laser superpulsado. A luz de laser, a luz de LED, elas já são bem utilizadas por nós, médicos da dor e profissionais da fisioterapia, no tratamento da dor crônica. No entanto, nesse novo evento, houve a autorização e também a expansão da utilização do laser superpulsado para a dor crônica. Com que objetivo? Ele consegue penetrar de maneira mais eficaz, sem causar o aumento térmico, portanto, ser mais seguro. O laser, ele tem a capacidade de diminuir a inflamação, de regenerar tecidos e ativar as mitocôndrias, que são estruturas das células dos tecidos responsáveis pela energia e pela fadiga. O laser superpulsado, ele pode ser utilizado para dor lombar, para fibromialgia, para dores articulares. Ele pode ser utilizado na artrose do joelho, nas bursites e tendinites, de uma maneira muito mais efetiva e eficaz. É claro que o laser, qualquer tecnologia, faz parte de uma jornada de tratamento. Ele não retira a necessidade da fisioterapia especializada, tratamento medicamentoso, da nutrição e tratamento do intestino e do equilíbrio emocional com a psicoterapia. É unir forças. Então, neste evento, houve mais uma vez a integração de equipe multidisciplinar, reforçando de que sim, um cuidado humanizado associado ao tratamento com tecnologias regenerativas fazem diferença na jornada do paciente com dor crônica.
4: Doutor Luiz Severo, muito obrigado por sua rica contribuição, que tenha uma viagem maravilhosa aí, um aprendizado incrível nos Estados Unidos e volte com muita novidade para o Brasil. Léo, até a próxima semana, se Deus quiser.
2: Obrigado, doutor Alexandre Araújo, no quadro Saúde em Foco.
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2: 7h58 pelo horário de Brasília. Deixa eu dar uma passadinha aqui no alô, alô, porque a gente vai estourar o horário. Aí eu vou dar uma passadinha aqui no... rapidinho pra gente... Deixa eu ver, dá tempo da Carla Patrícia logo, né? Deixa eu trazer a Carla Patrícia, dá tempo. Então, deixa eu trazer a Carla Patrícia pra participar com a gente aqui.
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2: Carla Patrícia, bom dia!
6: Bom dia, querido Léo Lima, queridos ouvintes deste programa maravilhoso, sensacional e necessário. Tudo bem com vocês? Léo, um cheiro no seu coração, um cheiro no coração da sua família, viu? Deus abençoe poderosamente.
2: Amém, obrigado.
6: Hoje nós vamos dar continuidade a algumas mudanças que estão acontecendo na legislação e também no Superior Tribunal de Justiça, mas agora nós vamos trazer um pouquinho sobre inteligência artificial que chegou ao processo judicial. Agora, com uma novidade que chama muita atenção: a inteligência artificial e processo judicial. O Superior Tribunal de Justiça analisou casos envolvendo aquilo que tecnicamente se chama de prompt injection. Em termos simples, foi inserido um comando oculto dentro de uma peça processual com o objetivo de tentar influenciar o funcionamento de sistemas de inteligência artificial utilizados no ambiente judicial. Em um dos casos, o STJ aplicou multa de 10% sobre o valor da causa por litigância de má-fé e determinou a comunicação dos fatos às autoridades competentes. Em outro caso, a sexta turma entendeu que a prática poderia representar ato atentatório à dignidade da justiça e até configurar fraude processual, conforme a apuração cabível. Isso traz uma mensagem muito importante, pessoal. A inteligência artificial pode ser uma ferramenta extraordinária para o direito, isso é um fato, mas ela não elimina a responsabilidade humana. Quem assina e apresenta uma petição continua responsável pelo conteúdo que está levando ao processo. A tecnologia pode ajudar o profissional, mas ela não substitui a ética, a responsabilidade e a conferência humana. Vocês estão entendendo? A gente não pode estar substituindo aquilo que é feito pela mente humana, pela responsabilidade humana, pelo conhecimento humano, pela técnica humana, pelo bom senso humano, por todas as diretrizes que são inerentes a um processo feito por humanos e atribuir à inteligência artificial e achar que isso está certo, né, pessoal? É isso aí, mais uma sexta-feira com vocês, explicando direito com muito carinho. Se vocês tiverem alguma dúvida, podem perguntar. Desejo a todos um final de semana maravilhoso e fiquem com Jesus.
2: Obrigado, viu, Carla Patrícia? Obrigado pela participação no quadro Explicando Direito. Ela volta na próxima sexta. Gente, eu vou encerrar o programa no rádio, tá? No rádio, vou encerrar agora o programa. No rádio, quem tá ouvindo pelo rádio, corre pra rede social, que ainda tem programa ainda, tem um restinho de programa. A gente estourou o horário. Segunda tem mais, quer dizer, segunda não, terça-feira, tá? Segunda a gente vai dar uma descansada. Terça-feira, 7 da manhã, tem programa do Léo Lima. Quem tá no rádio, bom fim de semana, bom feriadão. A gente continua.
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1: Hora certa!
2: 8 horas e 11 minutos.
3: Bom dia.
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6: Muito bem, a partir de agora está no ar o Jornal Rádio News. Informação em primeiro lugar. Brasil e o mundo passam aqui na sua rádio favorita. Sejam bem-vindos.
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7: Previsão do tempo para sexta-feira, 9 de outubro de 2026. Região Centro-Oeste, Goiânia em Goiás, amanhece com céu claro, mas tem previsão de acúmulo de nuvens ao longo do dia nesta sexta-feira. Os termômetros marcam mínima de 21 e máxima de 35 graus. Umidade relativa do ar gira em torno de 60 a 20%. Campo Grande, Mato Grosso do Sul, tem céu encoberto com chuvisco à tarde. Temperatura mínima é de 23 e a máxima de 31 graus. Umidade do ar varia de 80% a 30%. Região Nordeste, Aracaju, em Sergipe, tem céu claro com temperatura mínima de 25 e máxima de 31 graus nas horas mais quentes do dia. A umidade do ar vai de 90% a 60%. Ituaçu, na Bahia, previsão de céu claro no aniversário da cidade com temperatura mínima de 14 a máxima de 32 graus. A umidade relativa do ar é de 100 a 30%. Região Norte, em Palmas, Tocantins, sexta-feira com céu claro. Temperatura mínima de 26 e a máxima de 38 graus. A umidade do ar é de 80 a 20%. Rio Branco, no Acre, tem previsão de céu encoberto com chuvisco. Temperatura mínima é de 24 e a máxima de 35 graus. Umidade do ar varia de 92 e 40%. Região Sudeste, a cidade Rio de Janeiro tem previsão de céu cheio de nuvens. À tarde, deve chuviscar. Os termômetros registram mínima de 20 e máxima de 33 graus. Umidade relativa do ar na capital fluminense vai de 100 a 40%. Itabira, em Minas Gerais, sopra velhinhas com previsão de céu claro. A temperatura mínima é de 17 e a máxima de 31 graus. Umidade relativa do ar é de 90 a 40%. Região Sul. Em Curitiba, Paraná, previsão de céu encoberto com pancadas de chuva isoladas à tarde. Os termômetros registram mínima de 17 e máxima de 27 graus. A umidade relativa do ar fica entre 100 e 50%. Alecrim, no Rio Grande do Sul, comemora aniversário com céu encoberto e com pancadas de chuva e trovoadas isoladas nesta sexta-feira. Termômetros registrando mínima de 18 e máxima de 21 graus. A umidade relativa do ar oscila entre 100 e 80%. Você ouviu a previsão do tempo para esta sexta-feira, 9 de outubro de 2026, com informações do IBGE Cidades e do Instituto Nacional de Meteorologia, INMET.
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8: Os pedidos de direito de resposta devem ser julgados pelo plenário do Tribunal Superior Eleitoral até 25 de outubro, dia do segundo turno das eleições. ou seja, decisões monocráticas sobre o mérito das ações estão proibidas. A determinação está numa portaria assinada pelo ministro Cássio Nunes Marques, presidente do TSE. O documento reforça o prazo máximo de 72 horas para a decisão de mérito, contado a partir da apresentação do direito de resposta. Os pedidos apresentados antes da portaria também vão ser afetados pela medida e vão ter mantidos os atos processuais já realizados. Os ministros relatores dos processos devem conduzir a tramitação e os atos correspondentes, como notificações de emissoras de rádio e televisão e de provedores de redes sociais, além da preservação do conteúdo questionado. Pedidos de desistência podem ser homologados pelos relatores. Da Rádio Nacional em Brasília, Gabriel Brum.
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8: O Tribunal Superior Eleitoral adiou o julgamento sobre a validade da candidatura de Deltan Dallagnol, do Partido Novo, para o Senado. Uma nova data ainda não foi anunciada. Deltan Dallagnol recebeu quase 3 milhões de votos e conquistou a segunda vaga para o Senado pelo Paraná. Caso tenha a candidatura invalidada, os votos são anulados e uma eleição suplementar deve ser realizada somente para este cargo ao Senado, de acordo com a legislação eleitoral. A discussão sobre a candidatura de Dallagnol retoma uma situação em 2021, quando ele pediu exoneração do Ministério Público Federal, enquanto havia processos administrativos correndo contra ele. Em 2023, teve o mandato de deputado federal cassado pelo TSE, porque o tribunal considerou que ele pediu a exoneração para evitar a perda do cargo e assim escapar da lei da ficha limpa. Em setembro deste ano, o Tribunal Regional Eleitoral do Paraná autorizou o registro de candidatura de Dallagnol. Depois, o ministro Floriano de Azevedo Marques, do TSE, suspendeu a campanha, mas a decisão foi derrubada pelo presidente do TSE, Cássio Nunes Marques. Da Rádio Nacional em Brasília, Gabriel Brum.
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3: A Polícia Civil de Minas Gerais foi acionada para apurar as ameaças que a mais jovem deputada federal eleita tem sofrido desde a campanha. Ana Elisa, do PT de Minas Gerais, denunciou ameaças recebidas por e-mail ainda durante a corrida eleitoral. Mensagens de uma pessoa que se classifica como supremacista branco e integrante de grupo de extrema-direita. A futura deputada esteve em Brasília para reforçar a campanha do candidato Lula nas redes sociais nessa disputa de segundo turno e afirmou que desde então seus perfis têm sido alvo de ataques coordenados e as ameaças são as mais variadas.
9: Ataques machistas, racistas, enfim, ameaça de estupro, violência, endereço da minha casa exposto, meu número de telefone, meus documentos.
3: A futura deputada tem 21 anos e é a mais jovem deputada federal já eleita no Brasil, com 524 mil votos. Depois dos ataques, ela teve a segurança reforçada e conta com escolta nos lugares por onde passa. Não custa lembrar os canais de denúncia, não só para casos de violência política de gênero, como também para outros tipos de violência. Tem a Central de Atendimento à Mulher, no número 180, o Conselho Nacional do Ministério Público e, em caso de emergência, a Polícia Militar, no número 190. Da Rádio Nacional em Brasília, Priscila Mazenotti.
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10: Um incêndio de grandes proporções atingiu um prédio da Universidade Federal de Pernambuco, na zona oeste do Recife. O fogo atingiu o antigo prédio da Diretoria de Inovação e Empreendedorismo da UFPE, que atualmente abrigava laboratórios e estruturas voltadas à pesquisa. O Corpo de Bombeiros Militar de Pernambuco foi acionado e mobilizou 8 viaturas para o combate às chamas. As equipes atuaram durante a noite e a madrugada desta quinta-feira até a extinção do incêndio. Segundo a corporação, não houve registro de vítimas. A tenente Paloma Mendes destaca as medidas tomadas durante e após o incêndio.
11: Assim que as equipes chegaram ao local, foram iniciadas ações de combate às chamas, com o objetivo de controlar o incêndio, evitar a propagação para outras áreas da edificação e garantir a segurança de todos que estavam nas proximidades. Depois que as chamas foram controladas, os bombeiros permaneceram na área realizando o rescaldo, que é uma etapa fundamental para eliminar possíveis focos remanescentes.
10: O prédio abrigava laboratórios onde eram desenvolvidas pesquisas nas áreas de genética, informática e produção de fármacos, além de trabalhos de iniciação científica e pós-graduação. A universidade ainda vai avaliar a extensão dos prejuízos materiais e científicos, mas de acordo com o reitor da UFPE, Alfredo Gomes, o valor estimado já ultrapassa 100 milhões de reais. Ele esteve no local acompanhando o trabalho dos bombeiros e lamentou as perdas.
12: Havia muitas informações, muitos laboratórios. O prejuízo é da ordem de 100 milhões de reais, né, de equipamentos, laboratórios, freezers grandes que tínhamos aí, também equipamentos na área de informática. Nossa equipe interna da Sinfra, junto com o pessoal da segurança do trabalho, né, e combate a incêndio também, vão fazer a devido trabalho, né, para a gente apurar e, obviamente, apoiar, né, todo mundo.
10: As causas do incêndio ainda não foram determinadas. A origem do fogo será investigada por meio da perícia técnica. A UFPE informou que as atividades acadêmicas desta quinta-feira estão mantidas. Da empresa Pernambuco de Comunicação, Malu Costa para a Rádio Nacional.
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13: O Tribunal Superior Eleitoral ordenou a remoção de vídeos que utilizavam inteligência artificial publicados por Flávio Bolsonaro. Os conteúdos foram questionados como suposta propaganda eleitoral antecipada negativa contra o presidente Lula. A decisão do TSE reforça a fiscalização sobre o uso de tecnologias nas campanhas eleitorais, buscando garantir a lisura do processo democrático em meio ao segundo turno das eleições 2026.
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13: O Tribunal Superior Eleitoral aprovou o plano de mídia para o horário eleitoral gratuito do segundo turno das eleições 2026. A propaganda para presidente da República será veiculada de 9 a 23 de outubro, com divisão igual do tempo entre as duas candidaturas. As emissoras de rádio e televisão de todo o país reservarão 10 minutos diários, de segunda a sábado, em cada bloco para a propaganda eleitoral em rede. Além disso, serão destinados 25 minutos diários para inserções, de segunda a domingo.
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13: A Justiça Federal de São Paulo autorizou que o cassino online Stake continue operando temporariamente, até 25 de outubro, suspendendo os efeitos imediatos do veto federal às plataformas de apostas. A decisão ocorre após a medida provisória de Lula, que proíbe as bets. Apesar da permissão provisória, a juíza Cristiane Farias Rodrigues dos Santos negou o funcionamento da plataforma até 2029 e proibiu novas promoções. A empresa deverá garantir os saques e a verificação de idade dos usuários.
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0: 8:25.
1: Bom dia.
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3: Estamos de volta e agora vamos falar de esporte aqui no Jornal Rádio News.
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4: E a segunda etapa do primeiro torneio misto paralímpico e olímpico de esgrima reuniu 43 atletas de 8 clubes do Paraná entre os dias 2 e 4 de outubro no Parque Olímpico do Cajuru, em Curitiba. Organizada pela Federação de Esgrima do Paraná, a competição promoveu o encontro entre atletas da esgrima olímpica e paralímpica com disputas de alto nível técnico e incentivo à inclusão no esporte.
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4: E dentro de campo, o Mbappé começou a temporada como o melhor jogador do Real Madrid. São 8 gols em 8 jogos. Fora dele, porém, o atacante tem aparecido em polêmicas, o que tem incomodado internamente o clube espanhol, de acordo com a matéria do jornal francês L'Equipe. Os mais recentes episódios foram duas aparições públicas do atacante enquanto se recuperava da lesão no joelho sofrida durante a data FIFA. Mbappé foi visto em uma boate durante uma noitada em Paris e em outro dia postou pedalando de bicicleta na Suíça. Menos mal que o atacante, quando se reapresentou ao Real Madrid, mostrou boas condições físicas, treinou e deve ser relacionado para o jogo contra o Villarreal no sábado. No entanto, a postura enquanto tratava de um problema físico incomodou. Há outras críticas, de acordo com L'Equipe, em relação à obsessão do jogador em conquistar a bola de ouro. Mbappé costuma abordar com frequência o tema e se meteu em polêmica com seu companheiro de seleção francesa, Dembélé, há poucos dias de a data FIFA começar. Mbappé disse que merecia o prêmio, afirmou sempre ter sido tratado como o escolhido e minimizou a ausência de títulos nas duas temporadas disputadas pelo Real Madrid. O fato pegou muito mal também no clube, ávido por retomar o rumo das conquistas após 2 anos ruins.
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4: E a camisa 10 da Argentina está livre. Após a despedida de Messi, a seleção se prepara para definir quem assumirá o número que um dia também já foi de Maradona e a imprensa local já aponta um favorito, Nico Paz do Como, da Itália. Nico Paz tem 22 anos. Após se destacar nos times inferiores do Tenerife, da Espanha, ele foi jogar no Real Madrid, ainda na base, e foi vendido ao Como no ano de 2024.
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5: O Brasil registrou um caso de violência política a cada 9 horas durante os 50 dias de campanha do primeiro turno das eleições de 2026. Foram 134 ocorrências entre 16 de agosto e 4 de outubro, número superior aos 121 casos registrados no primeiro turno de 2022. Os dados fazem parte de uma pesquisa das organizações não governamentais Terras de Direitos e Justiça Global. Ameaças, ofensas e agressões físicas foram os casos mais recorrentes. Durante o período, houve 2 assassinatos. Um deles foi um vereador e o outro um secretário municipal, além de 11 atentados. A maior parte dos casos ocorreu durante atividades de campanha ou eventos públicos. Já o ambiente virtual concentrou 31% dos casos. A diretora executiva da Justiça Global, Gláucia Marinho, destaca os efeitos da violência nas eleições.
6: A violência não pode ser tratada como parte natural da disputa eleitoral. Quando as ameaças e os ataques são usados para intimidar candidatura, impedir as atividades de campanha e silenciar propostas, o direito à participação política ele é muito afetado. Então, cabe às instituições garantir que a violência não determine quem vai poder participar ou não do jogo eleitoral, ocupar ou exercer cargos de poder.
5: Nesse primeiro turno, mais de 50% das vítimas eram mulheres. Além disso, 76% dos episódios foram contra candidatos, na maioria também mulheres. Gláucia Marinho comenta os ataques aos grupos mais vulneráveis.
6: Os homens são atacados por sua atuação política. Já as mulheres, as pessoas negras e trans enfrentam também o racismo, o machismo e a transfobia que estrutura a sociedade brasileira. E quando essas formas de discriminação elas se cruzam, reforçam e ampliam as barreiras que impedem a participação política, tornando ainda mais difícil o acesso e a permanência de grupos historicamente vulnerabilizados aos espaços de poder.
5: Entre os estados, São Paulo, Rio Grande do Norte, Minas Gerais e Rio Grande do Sul tiveram o maior número de ocorrências. No período pré-eleitoral, entre outubro de 2024 e agosto deste ano, foram registrados 354 episódios de violência política. Da Rádio Nacional em Brasília, eleitoral, entre outubro de 2024 e agosto deste ano, foram registrados 354 episódios de violência política. Da Rádio Nacional em Brasília, Renato Ribeiro.
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1: Drones atingiram um data center conhecido como o Google Russo, causando um incêndio de grandes proporções. O incidente, reportado, levanta preocupações sobre a segurança de infraestruturas tecnológicas em meio a tensões geopolíticas. As autoridades ainda investigam a origem e a autoria do ataque, que resultou em danos significativos à estrutura. A extensão total do impacto nos serviços digitais ainda está sendo avaliada.
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1: A Índia está em meio a protestos após a exclusão de mais de 130 milhões de nomes dos cadastros eleitorais, um número superior à população do México. A medida, apresentada como forma de eliminar duplicidades, é criticada por opositores e ex-autoridades. A revisão dos cadastros eleitorais levanta preocupações sobre o risco de exclusão política, especialmente de muçulmanos, a população mais atingida. Milhões de eleitores que recorreram da exclusão ainda aguardam uma decisão, privados do direito de votar.
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1: O governo Trump nos Estados Unidos está propondo uma nova taxa de R$350 mil para estudantes estrangeiros que desejam trabalhar no país. A mudança atinge portadores do visto F1, o mais comum entre os alunos internacionais. A medida gerou debate e preocupação entre a comunidade estudantil e instituições de ensino, que alertam para o impacto na atração de talentos e na diversidade cultural das universidades americanas.
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1: O governo do presidente da França, Emmanuel Macron, recebe as três principais organizações estudantis do país. O encontro ocorre após um novo dia de protestos por melhores condições de ensino, que se espalharam por diversas cidades francesas. Os ministros da Educação e do Ensino Superior devem apresentar um plano de emergência para a substituição de professores ausentes, uma das principais reivindicações. Horários escolares e a carga de lição de casa também estão em revisão.
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3: Essas foram as últimas de hoje do jornal Rádio News. Voltaremos na próxima edição. Fique ligado.
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3: 8h34.
4: Bom dia.
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Olá, amigos, que Deus abençoe grandiosamente a todos. Está no ar o programa A Bênção de Deus no Seu Lar, com seu amigo de sempre, Elton Araújo. Hoje nós iremos estudar o Salmo de número 78, que também foi escrito por Asaf. Iremos extrair lições, orientações, aconselhamentos do Salmo de número 78. E não esqueça, faça o compartilhamento do link da rádio que você está escutando esse programa para que outras pessoas também possam receber esse conteúdo espiritual, tá bom? Só que antes de entrar com o ensinamento da palavra de Deus, nós iremos escutar um lindo musical. Vamos ao musical!

Na mensagem de hoje, nós iremos estudar o Salmo de número 78, que também foi escrito por Asaf. O Salmo 78, versículo 1, fala o seguinte: escutai a minha lei, povo meu. Inclinai os ouvidos às palavras da minha boca. Aqui o salmista, ele começa fazendo um convite para o povo ouvir e prestar atenção na palavra de Deus. Quando o salmo fala, escutai a minha lei, aqui Deus chama o povo para ouvir os seus ensinamentos e obedecer à sua verdade. Então é um convite à obediência. Do versículo 4 em diante, está escrito o seguinte: não o encobriremos a seus filhos, cantaremos à vindoura geração os louvores do Senhor e o seu poder e as maravilhas que fez. Aqui nós podemos observar através desse salmo que o Asaf, ele ensina que a fé, ela deve ser transmitida para as próximas gerações. A palavra de Deus me alcançou, produziu fé na minha vida, eu tenho que transmitir essa fé para o meu filho, para quem tem mais de um filho, para os filhos da fé também, e assim sucessivamente. A fé, ela precisa ser transmitida de geração em geração. Os pais, os líderes espirituais, eles têm a responsabilidade de ensinar as crianças quem é Deus e o que Deus fez. Quem é Deus? Qual é o feito de Deus na geração? Então os pais, os líderes espirituais, têm a obrigação de transmitir esse conhecimento. Então aqui do versículo 4 nós encontramos esse recado, essa transmissão que deve ser passada de geração em geração. É tanto que Deuteronômio capítulo 6, versículo 6 em diante está escrito: estas palavras que hoje te ordeno e estarão no teu coração, tu as inculcarás a teus filhos. O que está falando é o seguinte: a palavra já estava no coração dos pais, agora caberia os pais transmitir essa palavra de Deus para os filhos. Mas dando sequência, no Salmo 78, versículo 6 em diante, está escrito: a fim de que a nova geração os conhecesse, filhos que ainda hão de nascer se levantassem, e por sua vez os referissem aos seus descendentes, para que pusessem em Deus a sua confiança e não se esquecessem dos feitos de Deus, mas lhe observassem os mandamentos, e que não fossem como seus pais, geração obstinada e rebelde, geração de coração inconstante, e cujo espírito não foi fiel a Deus. Aqui podemos observar que a palavra de Deus, mais uma vez, aqui é citado, que deve ser passada de geração em geração. A fé não é apenas uma experiência pessoal, mas um legado espiritual. O objetivo do ensinamento da palavra de Deus é produzir no coração das pessoas a confiança, o temor que leva à obediência e, ao mesmo tempo, trazer à memória os feitos espirituais que Deus já realizou no passado e que continua realizando no presente. Aqui nós podemos observar nesse salmo também que traz uma reflexão levando a pessoa a se lembrar das obras de Deus, de tudo que Deus já tem feito, porque tal lembrança, de uma certa forma, fortalece a fé. Aqui também nesse salmo, o Asaf, ele alerta para o perigo da rebeldia. Coração obstinado, coração rebelde, pessoa que não quer obedecer aos ensinamentos de Deus. E quando nós conhecemos a história, os ensinamentos bíblicos documentados, e observamos os erros do passado que muitos cometeram e as consequências, isso precisa produzir em

nossos corações um temor. Nós não podemos ter um coração inclinado para a rebelião, para o pecado, para o engano. Pelo contrário, nós precisamos ter um coração destinado à obediência à palavra do Senhor. Já no Salmo 78, versículo 22, está escrito: porque não creram em Deus, nem confiaram na sua salvação. Olha, a raiz da desobediência do povo de Israel foi justamente a incredulidade. Eles não estavam crendo em Deus como deveriam crer. Estavam desconfiando da salvação e retrocedendo na fé. Deus, ele deseja que o seu povo viva pela fé, confiando em sua provisão e em seu cuidado. A Bíblia nos ensina em Hebreus capítulo 11, versículo 6, sem fé é impossível agradar a Deus. E aqui o Salmo 78, versículo 22, tem uma exortação, porque as pessoas não estavam crendo em Deus, não estavam confiando na salvação do Senhor. Isso é triste. Já no versículo de número 35 do Salmo 78 está escrito: lembravam-se de que Deus era a sua rocha e o Deus Altíssimo, o seu Redentor. Olha, nos momentos de dificuldade, Israel voltava-se para Deus. Se você observa nos versículos anteriores, Israel se rebelando contra Deus, se levantando contra Deus, mas quando vinha uma dificuldade maior, essa nação acabava se voltando para Deus novamente, se lembrando que Deus é a rocha, que Deus é o caminho, que Deus é o Redentor. Acabavam, de uma certa forma, confiando que o Senhor permanece sendo a rocha firme, continua sendo o Redentor. No Salmo 18, versículo 2, está escrito: o Senhor é a minha rocha, a minha fortaleza e o meu libertador. Então, esse Salmo 78, ao mesmo tempo que nós encontramos trechos falando do coração endurecido, da rebelião, não queriam Deus, mostra também grupos de pessoas se arrependendo, grupos de pessoas se voltando para Deus, se lembrando do Senhor, crendo que Deus é a rocha, crendo que Deus é o libertador, e assim sucessivamente. Mas dando sequência, o versículo 38 do Salmo 78 está escrito: ele, porém, que é misericordioso, perdoava-lhes a iniquidade e não o destruía. Antes, muitas vezes, desviou a sua ira e não deu lugar a toda a sua indignação. Olha, mesmo diante das perversidades dos filhos de Israel, daquela nação, Deus, ele demonstrou misericórdia. Sua compaixão supera o pecado daqueles que verdadeiramente se arrependem. Deus, ele é justiça. Mas antes de agir com justiça, primeiramente ele age com misericórdia. Ele age com misericórdia. A justiça é quando o ser humano rejeita a misericórdia do Senhor. E aí Deus tem que entrar com a justiça, com o julgamento. Então aqui nós podemos observar Deus estendendo a misericórdia, Deus desviando a ira contra aquelas pessoas que estavam agindo de uma forma errada. Lembrando, aquelas pessoas precisavam se arrepender, se converter do caminho errado. Por isso que existia, às vezes, esse comportamento. Tinha hora que aquelas pessoas estavam na presença de Deus, tinha horas que eles estavam distante de Deus, pensa que não se aproximavam de Deus novamente, pensa que não se desviavam da presença de Deus novamente. Se você analisar a Bíblia, é desse jeito que funciona, certo? Com aquela nação naquele período. Se aproximava de Deus, se afastava de Deus. Se nós trouxermos para os nossos dias, é mais ou menos isso que tinha acontecido na vida de muita gente. Muitas pessoas se aproximam de Deus, mas depois essas mesmas pessoas se rebelam contra Deus, desistem de seguir a Deus. Mas dando sequência no Salmo 78, o versículo 41 fala o seguinte: tornaram a tentar a Deus, agravando o santo de Israel.
O povo aqui, ele já estava insistindo em duvidar de Deus, apesar de tudo que havia testemunhado. A incredulidade é algo que entristece o coração do Senhor. É algo que entristece o Espírito Santo. É tanto que Efésios capítulo 4, versículo 30, fala: e não entristeçais o Espírito de Deus. Então nós precisamos ter esse cuidado para não pender para o lado da incredulidade. Aqui já mostra essas pessoas se levantando contra Deus, tornando a tentar a Deus, deixando de seguir a Deus da forma certa e agravando ali os santos de Israel, se referindo a Deus. Então, esse Salmo 78, nós encontramos comportamentos meio bipolar. Tinha hora que estavam com Deus, tinha hora que estava sem Deus. Comportamentos duplos, duplas personalidades. Nós iremos ver agora o versículo 52 do Salmo 78. Nós estamos extraindo alguns versículos, tá certo? Não tem como eu explicar cada versículo, versículo por versículo. Então, estou fazendo um resumo, eu faço uma análise do Salmo, extraio alguns versículos e nós estamos estudando alguns versículos. Os demais versículos que eu não estou lendo é algo semelhante a isso que eu já estou explicando. Então, tem alguns pontos que eu explico algo mesmo sem ler o versículo, tá certo? O versículo 52 do Salmo 78 está escrito: fez sair o seu povo como ovelhas e o guiou pelo deserto como um rebanho. Aqui nós já observamos, Deus, ele não apenas libertou Israel do Egito, que está se referindo à libertação do povo do Egito, mas também conduziu durante toda a caminhada. O Senhor continua guiando o seu povo em nossos dias, assim como um pastor amoroso. É tanto que em João capítulo 10, versículo 14, está escrito: eu sou o bom pastor, conheço as minhas ovelhas e elas me seguem. Aqui já no versículo 52 desse salmo, nós encontramos Deus conduzindo o povo como ovelha. Mas nós sabemos que a ovelha, ela obedece. Mas trechos do salmo, nós encontramos aquelas pessoas agindo não como ovelhas, mas Deus queria conduzir aquele povo para a terra prometida, levando eles do Egito, passando pelo deserto até a terra prometida, conduzindo como um rebanho, sendo o bom pastor dessas ovelhas. Apesar que nessa trajetória aconteceu muitas rebeliões do povo contra Deus. Já no versículo 72 do Salmo 78 está escrito: e os apacentou segundo a integridade do seu coração, e os dirigiu com mãos precavidas. Aqui o Salmo, ele termina nesse ponto já falando sobre Davi. Davi, que foi um rei, um servo de Deus, um escolhido por Deus para pastorear a nação de Israel. Esse versículo também aponta para o cuidado do bom líder e mostra também se cumprindo essa profecia, essa orientação em Cristo Jesus, que é o supremo pastor. Jesus, ele é o bom pastor. É tanto que 1 Pedro capítulo 5, versículo 4 está escrito: ora, logo que o supremo pastor se manifestar, recebereis a imarcessível coroa da glória. Imarcessível significa o quê? Que não tem mancha, que não se desgasta, que não perece, é incorruptível. Aqui mostra sobre a manifestação do supremo pastor, que é Cristo, atuando em nossas vidas. Então, o Salmo 72 mostra, falando ali sobre o Davi, também sinaliza a respeito do Messias, mostrando a respeito da posição do líder, como a pessoa deve agir, como a pessoa deve proceder, como o rebanho do Senhor deve ser conduzido, como as lideranças devem ser conduzidas e assim sucessivamente. São orientações diversas que nós encontramos no Salmo de número 78. Várias orientações. Aqui nós podemos ver que Deus é transmitido às nações, a confiança em Deus nasce da lembrança dos seus feitos, precisamos aprender com os erros do passado, a incredulidade impede o plano de Deus
as bênçãos do Senhor sobre as nossas vidas, mostra também que Deus é a nossa rocha, é o nosso Redentor, mostra a misericórdia de Deus que é maior do que as nossas falhas, desde que também haja o arrependimento para que Deus possa ali expressar a misericórdia e o perdão. Ou seja, inúmeras orientações nós encontramos nesse Salmo de número 78. Deus conduz seu povo como um bom pastor. Deus quer conduzir todos nós, sem exceção, pelo caminho certo, da forma certa, tá bom? Olha, nesse momento eu quero fazer uma oração, eu quero clamar a Deus juntamente com vocês, clamar a Deus pela nossa casa, nossa família, nosso lar. Vamos orar? Pai, em nome do teu Filho Jesus Cristo, eu entro na tua presença em oração. Te apresento, meu Senhor, todas as pessoas, meu Pai, que estão participando desse momento espiritual. Pai, aprendemos hoje a respeito do Salmo de número 78. Muitas revelações nos foi passada, mas muito mais, meu Pai, tem ainda escondida dentro desse Salmo para ser revelada em nossas vidas. Que o Senhor Espírito Santo possa alcançar cada pessoa que está participando dessa série de mensagens. Como ministro do teu evangelho, eu abençoo a vida de todos, Pai, em nome do Senhor Jesus Cristo, e eu repreendo toda e qualquer ação contrária. E eu falo mal, você não pode mais agir na vida dessas pessoas. Pega tudo que é teu e saia e bate em retirada, em nome do Senhor Jesus Cristo. Pai, eu creio que o Senhor está operando na vida desse homem, na vida dessa mulher. Eu creio que o Senhor está operando de uma forma sobrenatural. Manifesta o teu poder, Senhor, na vida de todos, em nome de Jesus Cristo, para a tua glória. Amém e glória a Deus. Respire fundo nesse momento. Tome posse da sua bênção. O ensinamento que foi ministrado é aquilo que você deve colocar em prática, tá bom? No próximo programa, se Deus quiser, nós iremos estudar o Salmo de número 79. Uma pequena observação. Nós estamos fazendo um estudo amplo, certo? E ao mesmo tempo, nós estamos extraindo alguns pontos de cada salmo. Não é estudado 100% cada versículo, porque aí não daria tempo, tá certo? Então são as observações principais que eu acredito que é o suficiente para abençoar e fortalecer a nossa fé, tá bom? Olha, nós estamos chegando ao fim do programa de hoje. Nesse momento nós iremos escutar um lindo musical e logo em seguida o programa finaliza por hoje. Deus abençoe a todos, em o nome de Jesus.

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0: 95.
1: Bom dia.
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2: O Tribunal Superior Eleitoral aprovou o plano de mídia para o horário eleitoral gratuito do segundo turno das eleições 2026. A propaganda para presidente da República será veiculada de 9 a 23 de outubro, com divisão igual do tempo entre as duas candidaturas. As emissoras de rádio e televisão de todo o país reservarão 10 minutos diários, de segunda a sábado, em cada bloco para a propaganda eleitoral em rede. Além disso, serão destinados 25 minutos diários para inserções, de segunda a domingo.
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3: 9 horas e 42 minutos.
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1: 9:47.
2: Bom dia.
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0: 9h50.
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3: O Tribunal Superior Eleitoral ordenou a remoção de vídeos que utilizavam inteligência artificial publicados por Flávio Bolsonaro. Os conteúdos foram questionados como suposta propaganda eleitoral antecipada negativa contra o presidente Lula. A decisão do TSE reforça a fiscalização sobre o uso de tecnologias nas campanhas eleitorais, buscando garantir a lisura do processo democrático em meio ao segundo turno das eleições 2026.
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2: Muito bem, senhoras e senhores, está entrando no ar mais um The Music Coffee Time. As grandes emoções do passado estão de volta, de presente, pra você. Que bom então, né? A partir de agora você ouve aí as grandes emoções dos anos 70, 80, 90, até 2000 também, se for bom, a gente traz de volta. A partir de agora, tem The Music Coffee Time.

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0: Você está na melhor sintonia com o nosso The Music Coffee Time. A gente vai para um break e daqui a pouco tem mais. Não sai daí.
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3: O Tribunal Superior Eleitoral ordenou a remoção de vídeos que utilizavam inteligência artificial publicados por Flávio Bolsonaro. Os conteúdos foram questionados como suposta propaganda eleitoral antecipada negativa contra o presidente Lula. A decisão do TSE reforça a fiscalização sobre o uso de tecnologias nas campanhas eleitorais, buscando garantir a lisura do processo democrático em meio ao segundo turno das eleições 2026.
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5: Previsão do tempo para sexta-feira, 9 de outubro de 2026. Região Norte, em Palmas, Tocantins, sexta-feira com céu claro. Temperatura mínima de 26 e a máxima de 38 graus. A umidade do ar é de 80 a 20%. Rio Branco, no Acre, tem previsão de céu encoberto com chuvisco. Temperatura mínima de 24 e a máxima de 35 graus. Umidade do ar varia de 92 a 40%. Você ouviu a previsão do tempo para esta sexta-feira, 9 de outubro de 2026, com informações do IBGE Cidades e do Instituto Nacional de Meteorologia, INMET.
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6: Hora certa.
7: 10 horas e 23 minutos.
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0: Time, as grandes emoções da sua vida estão aqui. A gente volta já.
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2: O Tribunal Superior Eleitoral aprovou o plano de mídia para o horário eleitoral gratuito do segundo turno das eleições 2026. A propaganda para presidente da República será veiculada de 9 a 23 de outubro, com divisão igual do tempo entre as duas candidaturas. As emissoras de rádio e televisão de todo o país reservarão 10 minutos diários, de segunda a sábado, em cada bloco para a propaganda eleitoral em rede. Além disso, serão destinados 25 minutos diários para inserções, de segunda a domingo.
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4: Previsão do tempo para sexta-feira, 9 de outubro de 2026. Região Nordeste, Aracaju, em Sergipe, tem céu claro com temperatura mínima de 25 e máxima de 31 graus nas horas mais quentes do dia. A umidade do ar vai de 90 a 60%. Ituaçu, na Bahia, previsão de céu claro no aniversário da cidade com temperatura mínima de 14 a máxima de 32 graus. A umidade relativa do ar é de 100 a 30%. Você ouviu a previsão do tempo para esta sexta-feira, 9 de outubro de 2026, com informações do IBGE Cidades e do Instituto Nacional de Meteorologia e

0: 10h40.
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3: Atenção, senhores passageiros, estamos de volta com The Music of Time.
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0: Você está na melhor sintonia com o nosso The Music Coffee Time. A gente vai para um break e daqui a pouco tem mais. Não sai daí.
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8: Dez e cinquenta e seis.
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12: A Justiça Federal de São Paulo autorizou que o cassino online Stake continue operando temporariamente, até 25 de outubro, suspendendo os efeitos imediatos do veto federal às plataformas de apostas. A decisão ocorre após a medida provisória de Lula, que proíbe as bets. Apesar da permissão provisória, a juíza Cristiane Farias Rodrigues dos Santos negou o funcionamento da plataforma até 2021. E proibiu novas promoções. A empresa deverá garantir os saques e a verificação de idade dos usuários.
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13: Previsão do tempo para sexta-feira, 9 de outubro de 2026. Região Centro-Oeste, Goiânia em Goiás, amanhece com céu claro, mas tem previsão de acúmulo de nuvens ao longo do dia nesta sexta-feira. Os termômetros marcam mínima de 21 e máxima de 35 graus. Umidade relativa do ar gira em torno de 60 a 20%. Campo Grande, Mato Grosso do Sul, tem céu encoberto com chuvisco à tarde. Temperatura mínima de 23 e a máxima de 31 graus. Umidade do ar varia de 80% a 30%. Você ouviu a previsão do tempo para esta sexta-feira, 9 de outubro de 2026, com informações do IBGE Cidades e do Instituto Nacional de Meteorologia, INMET.
14: Certa! 10 horas e 58 minutos.
15: Bom dia.
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0: As grandes emoções do passado estão de volta aqui no The Music Coffee Time. Aumente o volume.
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0: Oh, que bacana! The Music Coffee Time, as grandes emoções da sua vida. A gente volta já, não sai daí.
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4: O Tribunal Superior Eleitoral ordenou a remoção de vídeos que utilizavam inteligência artificial publicados por Flávio Bolsonaro. Os conteúdos foram questionados como suposta propaganda eleitoral antecipada negativa contra o presidente Lula. A decisão do TSE reforça a fiscalização sobre o uso de tecnologias nas campanhas eleitorais, buscando garantir a lisura do processo democrático em meio ao segundo turno das eleições 2026.
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6: Previsão do tempo para sexta-feira, 9 de outubro de 2026. Região Sudeste, a cidade Rio de Janeiro tem previsão de céu cheio de nuvens. À tarde, deve chuviscar. Os termômetros registram mínima de 20 e máxima de 33 graus. Umidade relativa do ar na capital fluminense vai de 100 a 40%. Itabira, em Minas Gerais, sopra velhinhas com previsão de céu claro. A temperatura mínima é de 17 e a máxima de 31 graus. Umidade relativa do ar é de 90-40%. Você ouviu a previsão do tempo para esta sexta-feira, 9 de outubro de 2026, com informações do IBGE Cidades e do Instituto Nacional de Meteorologia.

0: 11:16.
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3: Eita, coisa boa, de volta com o nosso The Music Coffee Time. Então aumenta aí o volume, estamos chegando de volta com os grandes clássicos pra você.
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0: sintonia perfeita dos grandes sucessos do passado, aqui no The Mills Coffee Time. A gente volta já depois do intervalo.
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5: O Tribunal Superior Eleitoral aprovou o plano de mídia para o horário eleitoral gratuito do segundo turno das eleições 2026. A propaganda para presidente da República será veiculada de 9 a 23 de outubro, com divisão igual do tempo entre as duas candidaturas. As emissoras de rádio e televisão de todo o país reservarão 10 minutos diários, de segunda a sábado, em cada bloco para a propaganda eleitoral em rede. Além disso, serão destinados 25 minutos diários para inserções, de segunda a domingo.
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7: Previsão do tempo para sexta-feira, 9 de outubro de 2026. Região Sul. Em Curitiba, Paraná, previsão de céu encoberto com pancadas de chuva isoladas à tarde. Os termômetros registram mínima de 17 e máxima de 27 graus. A umidade relativa do ar fica entre 100 e 50%. Alecrim, no Rio Grande do Sul, comemora aniversário com céu encoberto e com pancadas de chuva e trovoadas isoladas. Nesta sexta-feira, termômetros registrando mínima de 18 e máxima de 21 graus. A umidade relativa do ar oscila entre 100 e 80%. Você ouviu a previsão do tempo para esta sexta-feira, 9 de outubro de 2026, com informações do IBGE Cidades e do Instituto Nacional de Meteorologia, INMET.

0: 11:32.
1: Bom dia.
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0: Tuts Maziozzi, do nosso The Music Coffee Time. Obrigado aí pela tua sintonia. Se encontramos na próxima edição com mais The Music. Se cuida, juízo, e até a próxima edição.
1: 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A vida é uma jornada e a morte é apenas uma mudança de paisagem. Na eternidade das lembranças, encontramos consolo para a finitude da vida. A saudade é a melodia que toca suavemente nos corações que amam.

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4: 11:54.
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1: Uma e dez.
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7: 1:53.

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nome dessa música é Casal Raiz. 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Vamos lá.

O governo Trump nos Estados Unidos está propondo uma nova taxa de R$350 mil para estudantes estrangeiros que desejam trabalhar no país. A mudança atinge portadores do visto F1, o mais comum entre os alunos internacionais. A medida gerou debate e preocupação entre a comunidade estudantil e instituições de ensino, que alertam para o impacto na atração de talentos e na diversidade cultural das universidades americanas.

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2: Três e seis.
3: Boa tarde.
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5: Sextou, sextou, sextou. E a gente está aqui com o Retro Hits. Bom demais falar com você, muito obrigado por me receber na sua casa. Você também aí que está levando a gente de carona, obrigado, obrigado. Você trabalhando, estamos também com você.

0: 9, menino. 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
4: O governo do presidente da França, Emmanuel Macron, recebe as três principais organizações estudantis do país. O encontro ocorre após um novo dia de protestos por melhores condições de ensino, que se espalharam por diversas cidades francesas. Os ministros da Educação e do Ensino Superior devem apresentar um plano de emergência para a substituição de professores ausentes, uma das principais reivindicações. Horários escolares e a carga de lição de casa também estão em revisão.

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1: 3h24.
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4: Muito bem, chegando por aqui um grande clássico.
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3: A Índia está em meio a protestos após a exclusão de mais de 130 milhões de nomes dos cadastros eleitorais, um número superior à população do México. A medida, apresentada como forma de eliminar duplicidades, é criticada por opositores e ex-autoridades. A revisão dos cadastros eleitorais levanta preocupações sobre o risco de exclusão política, especialmente de muçulmanos, a população mais atingida. Milhões de eleitores que recorreram da exclusão ainda aguardam uma decisão, privados do direito de votar.
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4: Obrigado pela carona, pela sintonia. Vamos juntos e chegando pra você mais um sucesso.
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0: É sexta-feira maravilhosa e a gente vai ficando por aqui. Obrigado, tá? Você que apoia a gente, você que tá curtindo com a gente essa nostalgia maravilhosa, com certeza seleções preparadas com muito carinho para você, tá bom? Um excelente fim de semana, muito juízo. Na próxima semana estamos aí na segunda-feira, se Deus assim permitir. E um enorme abraço do seu amigo Ariel Dávila. Valeu, gente!
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2: 16 horas e 2 minutos.

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0: 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Vamos dar um intro no seu rádio.
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2: Olá, como você tá? Tudo bem por aí? Começa agora o Nitro Music aqui pela sua rádio favorita. A partir de agora, só as melhores do flashback aqui no seu rádio, através da internet também, trazendo, relembrando aquelas músicas que fizeram muito sucesso. Vamos de músicas por aqui.
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1: O Nitro Music sempre traz o melhor do flashback pra você de segunda a sexta. Vamos para um break, já já tem mais.
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2: Tá tudo bem agora. Tá tudo bem. Você descansou.

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6: 16 horas e 22 minutos.
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8: Muito bem, de volta com o Nitro Music. Aumenta o volume e curte aí o melhor do flashback.
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1: Tá todo mundo ligado com a gente aqui no Nitro Music? Segura aí que já tem mais.
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2: Independente do tempo que passe, vou sentir saudades eternas da sua presença, do seu carinho e do seu conforto. Que Deus te proteja e te guarde por toda a eternidade.

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5: 16:42.
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1: Agora eu vou indo nessa, obrigada pela companhia, obrigada pela audiência, mas não fica triste não, semana que vem tem mais, viu? Um ótimo final de semana pra você, se cuida, fica com Deus, um grande abraço, tchau, tchau.
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0: Minha gratidão, Senhor, pelo milagre desse dia. Minha gratidão pelo milagre da cruz. Minha gratidão pelo milagre do Calvário, onde eu e cada um de nós aqui foi resgatado. Fomos resgatados de uma vã maneira de viver, a fim de vivermos para o Senhor. Que a semente plantada nesse dia aqui, Senhor, se espalhe e frutifique no coração de cada um dos teus filhos. E a tua bênção, Senhor, seja abundante na vida e no lar de cada um desses meus irmãos. Que o teu nome seja glorificado.
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todo louvor, Senhor.

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1: Cinco e cinquenta e quatro.
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Saudade eterna. A saudade dói. Ela é a única dor que não tem remédio que a faça parar de doer. Ela tem cheiro, tem voz, tem nome. E sobrenome. A saudade arde no peito. Queima feito fogueira em brasa e deixa um buraco enorme no coração de quem sente.

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1: Hora certa!
2: 19 horas e 4 minutos.
3: Boa noite.

0: 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Segundo dicionário, saudades de algo, de um estado, de uma forma de existência que deixou de ter. Desejo de voltar ao passado.
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0: Fim de semana chegou aqui na sua rádio preferida e a partir de agora vou apresentar para você o seu Nostalgia. Com o fim de semana fica maravilhoso. Vamos recordar os bons e velhos tempos, os flashbacks dos anos 90. A partir de agora no seu fim de semana aqui na sua rádio preferida. É o Nostalgia que tá entrando no ar. Então aumenta o volume e vem comigo.
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0: Gente!
1: Obrigada.
2: Maravilhoso. Na tua pau!
3: Nostalgia! E assim vamos fechando Nostalgia no seu fim de semana, aqui na sua rádio preferida, o melhor dos anos 90, melhor do flashback, pra você curtir aqui na sua rádio, tá? Então agradecer a sua companhia, o seu carinho, a sua audiência, foi muito bom estar com você no seu fim de semana, e a gente se fala a qualquer momento. Tchau, tchau!
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5: A Justiça Federal de São Paulo autorizou que o cassino online Stake continue operando temporariamente, até 25 de outubro, suspendendo os efeitos imediatos do veto federal às plataformas de apostas. A decisão ocorre após a medida provisória de Lula, que proíbe as bets. Apesar da permissão provisória, a juíza Cristiane Farias Rodrigues dos Santos negou o funcionamento da plataforma até 2029 e proibiu novas promoções. A empresa deverá garantir os saques e a verificação de idade dos usuários.
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8: Oito e quatro.
9: Boa noite.

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5: Está entrando no seu rádio o Love Music. Espero que esteja bem, com muita saúde, muita felicidade e muito amor. O Love Music está no ar.
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5: O Tribunal Superior Eleitoral aprovou o plano de mídia para o horário eleitoral gratuito do segundo turno das eleições 2026. A propaganda para presidente da República será veiculada de 9 a 23 de outubro, com divisão igual do tempo entre as duas candidaturas. As emissoras de rádio e televisão de todo o país reservarão 10 minutos diários, de segunda a sábado, em cada bloco para a propaganda eleitoral em rede. Além disso, serão destinados 25 minutos diários para inserções, de segunda a domingo.
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6: 8:26.
7: Boa noite.
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1: Love Music de volta no seu rádio. Trago mais uma super sequência pra você.
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1: 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Esse foi mais um bloco do Love Music. Voltamos já!
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6: A Justiça Federal de São Paulo autorizou que o cassino online Stake continue operando temporariamente, até 25 de outubro, suspendendo os efeitos imediatos do veto federal às plataformas de apostas. A decisão ocorre após a medida provisória de Lula, que proíbe as bets. Apesar da permissão provisória, a juíza Cristiane Farias Rodrigues dos Santos negou o funcionamento da plataforma até 2029 e proibiu novas promoções. A empresa deverá garantir os saques e a verificação de idade dos usuários.
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3: 8:46.
7: Boa noite.
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1: Estamos de volta com o Love Music. Love Music é pra você se apaixonar.
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